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7: 93.
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3: 9:34.

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1: 10:05. 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
1: 10:08.
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1: 10:25.
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1: 11:38.
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1: Meia-noite e 33.

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1: Meia-noite e 44.

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3: 1h49.

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1: 12:45.

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1: 3 horas.
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1: 3:49.

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1: 4:17.
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3: 4:22.

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1: 4:36. 4:36.

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2: 4h40.

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5: 4h59.

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4: 16.

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4: 5:23.

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8: Opa, está começando a partir de agora, na sua segunda-feira, né? Mais uma semana iniciando, está no ar o nosso Sertanejo Classe A. Por aqui, Beto Paulino, abrindo aqui mais uma programação, onde quer que você esteja, você que está na sua casa, você que está aí na sua fazenda, na sua chácara, você aqui da nossa cidade, em toda a região, ligado com a gente. Muito obrigado pelo carinho da sua audiência. Segunda-feira, mais uma semana iniciando, está no ar o Sertanejo Classe A. E a primeira música já está chegando aí, aumente o volume.
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2: Muito bem, tá aí finalizando o primeiro bloco do nosso Sertanejo Classe A na sua segunda-feira. Daqui a pouco, depois do intervalo, tem mais músicas pra você. Não sai daí não, hein?
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1: 6:02.
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4: Muito bem, já estamos de volta aqui com mais músicas. É o Sertanejo Classe A. Aumente o volume que vem chegando mais uma.
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1: Tá aí, finalizando mais um super bloco aqui no nosso Sertanejo Classe A, o melhor da música sertaneja pra você aqui na melhor e mais ouvida, né? Continue ligado que daqui a pouco, depois do intervalo, tem mais.
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2: 6h20.
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1: Muito bem, já estamos de volta. Infelizmente, o último bloco, né? O tempo passa rápido, né, gente? O último bloco aqui do nosso Sertanejo Classe A vem chegando mais músicas.
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1: Muito bem, tá aí, finalizando mais um super bloco aqui do nosso Sertanejo Classe A. Infelizmente, essa edição tá ficando por aqui. Olha, um forte abraço pra você, fique com Deus. Amanhã, terça-feira, tem mais. Forte abraço e até lá, gente.
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3: 6h45.
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5: Bom dia, querido irmão, querida irmã. Que a paz de Jesus Cristo esteja com você, com a sua família e com todos aqueles que fazem parte da sua vida. Hoje é segunda-feira, 21 de setembro. A igreja nos alegra com a festa de São Mateus, apóstolo e evangelista. Começamos mais uma semana e o Evangelho nos mostra que nunca é tarde para responder ao chamado de Deus. Vamos rezar juntos nesta manhã. Vinde Espírito Santo, abri o nosso coração para escutarmos o chamado de Jesus. Dai-nos coragem para deixar aquilo que nos afasta de ti e seguir os teus caminhos com alegria. Amém. E o Evangelho que hoje vai iluminar a nossa vida se encontra no mesmo Evangelho de São Mateus, capítulo 9, e nos diz assim: Naquele tempo, Jesus viu um homem chamado Mateus, sentado na coletoria de impostos, e disse-lhe: Segue-me. Ele se levantou e seguiu a Jesus. Enquanto Jesus estava à mesa em casa de Mateus, vieram muitos cobradores de impostos e pecadores, e sentaram-se à mesa com Jesus e seus discípulos. Alguns fariseus viram isso e perguntaram aos discípulos: Por que vosso mestre come com os cobradores de impostos e pecadores? Jesus ouviu a pergunta e respondeu: Aqueles que têm saúde não precisam de médico, mas sim os doentes. Aprendei, pois, o que significa: quero misericórdia e não sacrifício. De fato, eu não vim para chamar os justos, mas os pecadores. Palavra da salvação. Glória a vós, Senhor. Com este evangelho proclamado sobre a nossa vida, a reflexão que hoje podemos fazer é que Jesus olha para aquilo que podemos nos tornar. Você já se sentiu julgado apenas pelo seu passado? Quantas vezes nós, pessoas que conhecemos, ficamos presos no nosso passado, muitas vezes nos culpando, nos julgando? Olha só, Mateus era um cobrador de impostos e muitos o consideravam indigno de seguir Jesus Cristo. Mas Cristo olhou além dos seus erros e enxergou o quê? Um coração capaz de ser transformado. Ao ouvir a palavra "segue-me", Mateus levantou-se e começou uma vida nova. Também conosco acontece o mesmo. Deus não nos chama porque somos perfeitos, mas porque acredita na obra que sua graça pode realizar em nossa vida. Talvez hoje Jesus esteja também passando diante de você e repetindo o mesmo convite: segue-me. Não tenha hoje, querido irmão, medo de recomeçar. A palavra que fica hoje ressoando em nosso coração: Deus não me chama porque eu sou perfeito. Ele me chama porque acredita na obra que Ele pode realizar em mim. Olha só que lindo isso. É tão importante a gente trazer hoje ao nosso coração essa palavra. Vou repetir. Deus não me chama porque sou perfeito. Ele me chama porque acredita na obra que Ele pode realizar em mim. E a pequena via para hoje, lembrando que sempre será esse pequeno propósito que eu e você podemos colocar em prática. Recomece hoje em alguma área da sua vida e diga com sinceridade: Jesus, eu quero seguir-te novamente. Faça uma oração, deixa Jesus mostrar para você onde você precisa recomeçar. Tome a decisão e peça ao Senhor com sinceridade: Jesus, eu quero seguir-te novamente. Vamos rezar juntos? Senhor Jesus, obrigado, porque nunca desiste de nós. Dá-nos coragem para responder ao teu chamado e transforma o nosso coração à semelhança de São Mateus. Amém. E que pela intercessão da bem-aventurada Virgem Maria, Rainha dos Apóstolos, e de São Mateus, Evangelista, desça sobre você, sobre a sua vida, sobre o seu trabalho, sobre todo o dia de hoje, a bênção do Deus Todo-Poderoso, Pai e Filho e Espírito Santo. Amém. Querido irmão, querida irmã, muito obrigado pela sua companhia nesta manhã. E lembre-se, o olhar de Jesus nunca se prende ao nosso passado. Ele sempre acredita no futuro que a graça pode construir. Desejo a você uma semana muito abençoada e até amanhã em A Palavra para o Seu Dia. 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

0: 6h52.
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23: 7:26.
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22: É isso aí, bom dia, 7:30 da manhã na Cidade Clima do Brasil, já estamos por aqui com o nosso programa Canal Aberto, tá começando nossa programação especial, iniciando mais uma semana junto com você, o nosso melhor ouvinte nessa manhã ensolarada e gostosa de segunda-feira. Hoje, ao que tudo indica, aquele dia que, puxa vida, a gente gosta pra caramba, né? Depois de gerado de chuva, deu uma pequena pausa, depois voltou a chover mais um pouco. Agora essa semana aí, ó, hoje tá gostoso, tá bacana demais. Do jeitão que a gente gosta, né? Uma segunda-feira de primeira, né? Desse jeitão, literalmente, ó. Segunda-feira de primeira, nosso primeiro dia útil da semana e graças a Deus um dia maravilhoso, né? Tá certo, vamos que vamos, ó. Finalzinho do inverno, hoje o último dia já. É o último dia do inverno hoje. Aham, tá acabando, é por isso aí, ó. Ao que tudo indica, nossa primavera chegou. Vai ser desse jeitão assim, quente, né? Bom dia! Bem, hoje, segunda-feira, 21 de setembro, considerado feriado municipal em algumas cidades brasileiras ou datas comemorativas da categoria comércio, especialmente aí, né? Semana especial do cliente e tudo mais. É, período feriado nacional não tem hoje nenhuma cidade aqui do Brasil, pelo menos que eu tenho aqui na informação. Feriado municipal nas cidades específicas do Brasil possui feriado municipal na segunda-feira com o município do Paraná, Minas Gerais, Bahia e São Paulo. Então, algumas cidades específicas do Brasil que possuem feriados, né? Algumas bem específicas. Hoje é dia do comerciário, então. Dia do comerciário em algumas localidades, como Fortaleza, por exemplo, a data comemora o dia do comerciário em paralisação do comércio varejista local por convenção coletiva. Vamos lá, segunda-feira começando assim, bem de boa, bem leve, né? Porque afinal, temos que ter energia boa, energia positiva para começar bem a nossa semana. Temperatura de momento é 19 graus, a mínima foi de 16 e a máxima prevista para hoje é de 27 graus. Manhã com sol, algumas nuvens, com termômetros elevando e a chance de instabilidade também existe ainda. À tarde, tem previsão sim de pancadas de chuva e trovoadas, atingindo temperatura máxima hoje, portanto, 27 graus. Essa mudança assim meio repentina dá essas bloqueadas, às vezes, o tempo também, né? Então, temos que ficar na expectativa do que vem. Deus é mais, sempre, né? Ontem, quando o pessoal pergunta como é que você tá, tudo bem? Eu costumo pensar o seguinte, ó, hoje estou bem, melhor que ontem, e amanhã estarei melhor que hoje. Pela graça de Deus, e que assim seja sempre, pra mim, pra você e pra todo mundo. 7h33, começamos o programa Canal Aberto, trazendo as homenagens aos aniversariantes do dia, mas antes,
4: 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Você já conhece, então pode confiar. 7h34 da manhã, bom dia para você ligado aqui na programação Ipiranga FM. Agora sim, vamos lá, trazendo então as homenagens, o um abraço carinhoso a você, sócio, amigo aqui do Clube dos Aniversariantes. O abraço carinhoso especial hoje para você que aniversariou no dia de ontem, né, domingão. Hoje eu não tenho aqui nominhos na relação de aniversariantes do dia, mas ontem nós tivemos gente querida aí aniversariando. Então, um abração carinhoso hoje vai pro Cristiano. Aliás, ontem foi a Elza do Nascimento dos Santos, né, de Palmeira aqui. E a Evani de Jesus esteve aniversariando ontem e recebe o nosso carinho, o nosso abraço. Nós mandamos um abraço para ela na sexta-feira e repetimos hoje, uma vez que não tivemos o clube, no sábado e no domingo. Hoje, portanto, não temos aqui nominho, mas tem alguém que mandou para nós aqui no WhatsApp. A Bruna Camargo já está visualizando ali, já vamos mandar abraço, né, Bruna? Deixa eu dar um bom dia para ela já, tudo bem?
8: Bom dia, tudo bem, Denilson?
4: E aí, começando animada, segunda-feira, semanona?
8: Sempre, diazão de sol, né? Segunda-feira começando, uma nova semana, novas oportunidades que Deus nos dá, né? Super
4: amém,
8: animada.
4: Amém, que legal, hein? Uma segunda-feira daquele jeitão que a gente gosta, ensolarada e bonita, né?
8: Deixa eu dar um bom dia muito especial para você, querido ouvinte. Obrigada pela audiência, obrigada pelo carinho com a nossa emissora, né? Por nos escolher na manhã dessa segunda, 21 de setembro, às 7h36. Estamos ao vivo aqui pela 91.7. Esperando, é claro, a sua mensagem e a sua participação.
4: Legal. Então amanhã vai estar aniversariando a Genovilda Sanson Seixas. É de Campestre de Vieiras, a Maria de Lourdes Mols Losers, do Paiol do Fundo, o Dilsandro Miguel Gadonski, de Palmeira aqui. Dilsandro, professor Dilsandro, né? Ele é ex-colaborador aqui da rádio, já fez parte da equipe Ipiranga FM. Hoje ele é professor. Um grande abraço pro Dilsandro. Gente boa esse menino aí, viu? Vamos aqui pro WhatsApp então. Bruno, eu vi que tem alguém que mandou ali. Tem alguém de aniversário hoje. Vamos abraçando carinhosamente a galera que celebra hoje o Dom da Vida. E ó, aqui é a Luciana. Mande os parabéns pro meu esposo Jonathan, da Elotan Motos. Que Deus continue abençoando ele sempre. Que ele continue sendo esse esposo e pai maravilhoso que é. Te amamos. Mensagem da esposa Luana. Luana, eu falei Luciana, acho que no começo, né? Luana aqui, só li errado o nome aqui. Esposa Luana, filhos a Heloísa e o Natan. Fala no bom dia aí que ele vai estar escutando aí no carro, tá bom? Abraço, bom dia então, querido Jonathan, ou Jonathan, é Jonathan, né? Mais correto é Jonathan. Então um abraço forte pra ele que hoje celebra o Dom da Vida, recebendo carinho especial da esposa e filhos. Que mensagem bonita e eleva o dia, né, Jonathan? Que Deus te abençoe. Esse cara também é sensacional, né? Gente boa pra caramba, trabalhador, batalhador, né? Excelente pessoa, a gente tem uma consideração muito grande por ele também. Grande, Jonathan. Abraço forte e felicidades sempre. Tem alguém de aniversário na família? Manda pra nós aqui pra gente mandar um abraço também através do programa Canal Aberto aqui no Clube dos Aniversariantes, também fazendo parte do momento aqui da programação especial nesta manhã. Bom dia.
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2: Legal, tá aí, mensagens ao nosso WhatsApp chegando, já já vamos abraçando esse povão querido que tá com a gente aqui na melhor sintonia, bom dia.
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4: Essa é pra agitar, viu, moçada? Eu quero ver todo mundo pulando que nem louco.
5: Essa música foi interessante. A gente, desde o dia que a gente falou, vamos gravar o DVD, a gente colocou ela no repertório. Como a gente é de Itumbiara, ela fala do monte de cidade e fala que o caboclo volta lá pra Itumbiara. Então a gente vai cantar agora Paixão Goiana.

0: Vem, Bruna Camargo, curtiu a música, Bruna Camargo?
1: Muito, sou muito fã de Jorge Mateus. Eu sou suspeito de falar, né, porque a sertaneja é que eu gosto bastante, mas Jorge Mateus com certeza é uma das duplas preferidas.
0: Eita, que gostoso, hein? Olha só, hoje finalzão da primavera, aliás, do inverno, e primavera tá chegando, né, Bruna?
1: Exatamente.
0: Amanhã dá pra tocar aquela primavera chegou.
1: Eu pensei nessa música ontem de noite, quando eu tava ali montando o boletim, pensando, primavera tá chegando, vou pedir essa. Então, já fique anotado aí, fazendo favor, técnico. Isso. Pra amanhã.
0: Beleza, então. Bruna Camargo tem ouvinte com a gente aí.
1: Com certeza, a gente fica muito feliz com as participações. E antes de eu ler as mensagens, quero reforçar o convite. Manda você a sua mensagem também.
0: Isso.
1: Nosso WhatsApp é muito fácil, já deixa salva aí no teu celular. É o 999533669. Estamos esperando a sua participação. Bom, tem mensagem aqui pra nós do Luiz Ramos, ligadinho conosco, registrando 12 milímetros, acho que é do final de semana, né?
0: Isso.
1: E do acumulado. Roberto Rivelino, do Cantinho do Pão. Pedro Cesanoski, que também tá ligadinho conosco. A Elza, bom dia, Bruno e Denilson, abençoada segunda-feira, ensolarado.
0: Amém.
1: Que Deus abençoe a cada um de nós nesse dia maravilhoso. Mande um abraço para todos aqui da comunidade do Quero Quero.
0: Aquele abraço.
1: Abraço mandado. José Hilton Boenken, de Correias, final de semana, acumulado foi de 14 milímetros. Reinaldo também tá ligadinho conosco. O seu Eloíno Rodrigues tomando um cafezinho e escutando a Rádio Piranga em Faxinal do Silva.
0: Legal.
1: E também lá de Colônia Maciel, Jair de Paula, o acumulado do final de semana, Edenilson, 20 milímetros.
0: Certo. Alô, Adivaldo da Silva, tá de pé na... não é na patrulha, no caminhão, né? Tá coletando leite aí nas propriedades rurais. Um abraço forte ao Adivaldo.
1: A Jaci também está sintonizada conosco, bom dia! E também o Elizer de Água Clara, ligadinho conosco, final de semana, 12 milímetros.
0: Tá certo, um abraço para essa galera, tá sempre prestigiando aqui a nossa programação. Ficamos muito felizes, com carinho, com a audiência de vocês. Já já informações por aqui com Bruna Camargo, direto da redação do jornalismo da Ipiranga FM, trazendo as informações para a gente começar bem a nossa semana. Bom dia, 7h43.
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0: Sete e quarenta e sete da manhã, bom dia, Bruna Camargo, vamos lá com as informações para essa galera que tá com a gente aí. Uma pessoa morreu e outra ficou gravemente ferida, infelizmente, né, Bruna? Em um acidente registrado na BR-277 aqui em Palmeira e no final de semana?
1: Isso mesmo, esse sinistro ele aconteceu na manhã de sexta-feira por volta das 9 horas, foi no quilômetro 538 da BR-376 aqui na nossa cidade. Segundo a Polícia Rodoviária Federal, que atendeu a ocorrência, um carro saiu da pista, atravessou o canteiro central e invadiu a pista no sentido contrário, onde colidiu lateralmente então contra um caminhão. Depois desse impacto, o automóvel ele ainda saiu da pista, tombou e bateu contra uma árvore. O motorista do carro, de 69 anos, e um passageiro de 61 anos ficaram gravemente feridos e foram socorridos. Durante atendimento, o motorista sofreu uma parada cardiorrespiratória e, apesar das tentativas de reanimação, ele veio a óbito. Os outros dois ocupantes do carro, de 52 e 37 anos, não ficaram feridos e o motorista do caminhão também saiu ileso.
0: Meu Deus, situação delicada essa aí, né? Infelizmente, dois óbitos, duas pessoas perderam a vida em mais um grave acidente na rodovia. Atenção então para quem acompanha a situação da greve da Caixa, né? Porque a categoria tem uma votação importante nessa segunda-feira, né, Bruna?
1: Exatamente. Os empregados da Caixa Econômica Federal votam hoje uma nova proposta apresentada pelo banco para o acordo coletivo de trabalho. Essa votação ela será virtual, das 11 às 18 horas. O resultado ele pode definir o encerramento ou a continuidade da greve, que também, é claro, afeta a agência aqui de Palmeira.
0: Então a votação prevista para esta manhã pode definir os próximos passos da paralisação, né, Bruna?
1: Exato, essa categoria então participa ao longo do dia da votação e a expectativa então ao final do dia e início da noite, né, é saber sobre a definição, né, da continuidade ou não dessa greve, que começou no último dia 10 de setembro.
0: Tá certo, da Polícia Militar, Bruna Camargo, uma situação envolvendo dois adolescentes que foram apreendidos aí no domingo em Palmeira e um deles estava com uma arma de fogo? O que aconteceu aí de fato?
1: Então, dois adolescentes, 16 e 17 anos, foram apreendidos pela Polícia Militar na manhã de ontem aqui no centro de Palmeira. Segundo a PM, durante um patrulhamento de rotina, os policiais viram um dos adolescentes empurrando uma motocicleta, ou enquanto o outro caminhava ao lado. Ao perceberem a aproximação da viatura, os dois abandonaram a moto e fugiram em direção a uma área de mata. Então, durante a verificação, os policiais constataram que a motocicleta ela tinha pendências administrativas. Pouco depois, o adolescente de 17 anos ele foi localizado portando um revólver calibre 38, com três munições intactas e três deflagradas. Enquanto a ocorrência era registrada, os policiais receberam informação de que o outro adolescente ele havia retornado ao local onde a motocicleta tinha sido abandonada. O jovem de 16 anos, então, ele também foi localizado e apreendido. Os dois foram encaminhados para a delegacia de Palmeira, junto com o revólver, as munições e também a motocicleta apreendida.
0: É, jogar futebol é que não estava indo fazer, né? Então, se deram mal os meninos aí. Bem, Bruno Camargo, vamos lá. Ipiranga estreou com vitória na terça-feira no Paraná Sub-17, que representa Palmeira na competição estadual. Como foi essa estreia do Ipiranga?
1: Então, Ipiranga, né, a equipe juvenil, representante aqui de Palmeira na Taça Paraná, começou com vitória na competição. Na tarde de ontem, a equipe venceu o time do Pitanga por 3-2 em uma partida disputada aqui na nossa cidade, no estádio João Chede. Foi uma boa estreia, o time palmeirense já começa, então, a competição estadual somando os primeiros 3 pontos.
0: Tá certo, então, Bruna Camargo, temos ocorrências do Corpo de Bombeiros?
1: Temos sim, 5 registros desse final de semana, né, entre a manhã de sexta e manhã de sábado. Primeira situação, na sexta-feira, às 9 horas da manhã, um incêndio foi registrado no Rossio 1, na rua Bento Luiz da Costa. A equipe também atendeu na BR-376, por volta das 10 horas da manhã de sexta, uma saída de pista de um automóvel. Um incêndio de edificação no interior do município na tarde de sexta-feira, às 14h25. Também foi acionada para atender na noite de sexta-feira, na PR-151, quilômetro 382, uma ocorrência de lesão física envolvendo um jovem de 27 anos que teve ferimentos leves. E na manhã de sábado, uma ocorrência de problema clínico na Avenida das Palmeiras, envolvendo aí uma bebê menor de um ano de idade. Às 6h44, a equipe foi acionada para atender essa criança.
0: Tá certo, então. Agora são 7h51, temos intervalinho comercial. Já voltamos para as considerações finais aqui da programação de hoje. Agora 7h51, bom dia.

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1: Calma que essa vinheta vai mudar com a alegria de Edmilson Miranda e Bruna Camargo. Bruna Camargo falando em alegria, alegria para nós receber a mensagem, o carinho dos ouvintes. Quem tá com a gente aí, Bruna?
2: Com certeza, eu quero começar também essa sessão de abraços, né, e registros de audiência, mandando um bom dia muito especial para nossa ouvinte Ivete Ornes, que tá sempre ligadinho conosco. Semana passada eu tava passeando com o Vi, aí ela comentou, encontrei ela ali na vizinhança, ela comentou, né, tô sempre na audiência, escuto você e o Denilson toda manhã, obrigada pelo carinho. A Maria do Carmo também tá sintonizada conosco. A dona Helena Marques, bom dia, acumulado 16 milímetros, a Helena Marques que é nossa ouvinte lá de Santa Bárbara.
1: Isso
2: de
1: mesmo,
2: baixo. Maria José também sintonizada conosco, do Farajala Bacila, sintonizada também está aqui. A Mara, deixa eu ver. Bom dia, Bruna Camargo e Denilson Miranda. Deus abençoe a semana de vocês. Com saúde, bênçãos, paz e muitas realizações. Um abração para vocês.
1: Amém,
2: ouço o programa todos os dias. Adoro ouvir essa voz maravilhosa. Sou a Maria Lúcia Kuhn, de Água Clara.
1: Grande abraço. Que Deus abençoe sua semana também, seu dia.
2: Agora você, Denilson.
1: Então vamos lá, a Lucimara tá com a gente aqui. Bom dia, abençoada segunda-feira e pra todos. A Roseli Costa Gonçalves no cercado, ligadinha também. Informando 30 milímetros o acumulado lá no final de semana, das últimas chuvas aí, né? Hoje amanheceu muito lindo o dia aqui. Abraços, bom dia. A Vani Costa compartilha conosco aquela mensagenzinha. Bom dia, que Deus abençoe e cuide de cada detalhe do seu dia. Amém.
2: Senão eu começo a ler as mensagens e tomo conta, você sabe, né?
1: Tudo bem. Gisélia Opata na Vilinha. Chuva do final de semana foi 20 milímetros. Um abraço forte pra você aí também, viu?
2: Linda Mir Lopes também, ligadinha conosco, nosso ouvinte de Faxinal dos Quartins.
1: E um abraço carinhoso aqui, então. Mais uma vez. Olha, tem mais um aqui. Mandar um abraço pro Gordinho, pro Neni e pro Zóio da Elotel Motos. Desejar um feliz aniversário pro Zóio, que está fazendo aniversário hoje, e dedicar uma música especial para ele, Indies Country Robins Under. Essa vai rolar daqui a pouco no Manhã do Ouvinte aí, tá bom, querido? Abraço, obrigado pelo carinho, pela audiência. Valeu, gente. A gente fica por aqui, né, Bruna?
2: Exatamente. Eu volto às 11h30 e você?
1: 6h30 da tarde com o programa Sintonia Total. Se é Sintonia Total, tem que ter você junto com a gente, o nosso melhor ouvinte. Um grande abraço.
2: Obrigado, um ótimo dia a todos.
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É o Manhã do Ouvinte que está no ar. Nesta manhã de segunda-feira, chegamos por aqui, 21 de setembro de 2026. Seja bem-vindo, eu sou o Helder Skolimowski. Até às 10 horas, estaremos fazendo companhia para você aqui na 91.7 FM. Juntamente nos estúdios da Ipiranga está ele, Giovanni Chikanowski. Bom dia, Giovanni. Bom dia para você. Manda sua mensagem já aqui no WhatsApp 429-9953-3669. Pra gente começar o programa lá em cima com a sua participação, tá certo? Iniciando mais uma semana de trabalho e que esta semana seja super produtiva pra você, com muitas bênçãos, com muitas conquistas. 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

teoriga de impostos e simplesmente disse: segue-me. Mateus se levantou e seguiu Jesus. O interessante é que Jesus não ficou preso ao que Mateus fazia ou ao que as pessoas pensavam sobre ele. Jesus enxergou uma pessoa, enxergou alguém que ainda podia mudar, aprender e fazer algo novo com a própria vida. E talvez essa seja a mensagem importante para nós. Às vezes, alguém olha para nós e enxerga apenas os nossos erros, mas Deus consegue enxergar muito além. E nós também podemos aprender a olhar assim para as pessoas, não apenas pelo que elas fizeram, não apenas pelo que têm, não apenas pelo passado, mas pelo que ainda podem se tornar. Às vezes, tudo que uma pessoa precisa para começar a mudar é encontrar alguém que consiga enxergar nela aquilo que ela ainda não conseguiu enxergar em si mesma. Que esta palavra acompanhe você durante todo o seu dia. Esse foi o nosso Minuto que Faz Bem. Bom dia!

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0: E vamos falar direto da Comercial AG com ele, o Andrei. Seja bem-vindo, meu amigo. Bom dia!
1: Bom dia, meu amigo Helder.
0: Tudo tranquilo por aí? Tudo na paz?
1: Graças ao nosso bom Deus, Helder. Bom dia, lindo, maravilhoso. Em calorzinho aí, né? Gostoso para o amanhecer desta segunda-feira. É até diferente do que a gente esperava da previsão que comentamos aí na sexta-feira, né? Falava de muita chuva durante o final de semana. Eu tinha observado, né, alguns institutos aí, né? O Ronaldo Coutinho, etc. Falava-se, né, de volumes bem significativos e até o momento estamos relativamente tranquilos, né?
0: Esse foi um erro bom, né?
1: Mas com certeza, rapaz, olha, ajudou as festas no interior, né? O pessoal lá do Queimadas, ontem foi um dia bonito para celebrar, né? Para comemorar. Então, acho que tivemos aí uma boa surpresa, né? Uma surpresa bem positiva com essa errada aí de praticamente todos os institutos.
0: É verdade, porque marcava bastante chuva aí desde, né, sábado, domingo, e agora, por exemplo, era para estar chovendo até, mas graças a Deus mudou, né?
1: Graças a Deus mudou, os volumes não foram aí tão exagerados, vamos chamar assim, né? Parece que aqui por volta da cidade foi onde mais choveu, e regiões do interior aí com chuvas bem tranquilas, vamos falar dessa maneira aí, claro. Já estava molhado, já tínhamos bastante umidade, mas com essa quantidade apenas manteve, né, aquilo que já estava ali começando a dar uma enxugada.
0: É, e olha, a gente já vai atualizar, já vai trazer também essas informações, como que fica a partir de agora, né, a situação aí do tempo, esta previsão para a nossa cidade e para a região. É, inclusive você comentou da festa lá, pessoal de Queimadas, um abraço pessoal que está sintonizado conosco. Tivemos um caso lá, infelizmente, de um furto de uma caminhonete. Ficou sabendo também, Andrei? Eu vi ali pelas redes sociais.
1: Exato. Infelizmente, a gente também tomou conhecimento dessa situação. É algo que a gente não gostaria, né, de estar noticiando, principalmente, né, para o nosso interior. A gente sempre tem aquela tranquilidade, aquele clima, né, bacana, né, de festa, mas pelo jeito mesmo teve essa situação confirmada aí, né, que é algo que nos entristece, né, num momento de festivo, né, num momento aí de celebração como esse.
0: É verdade. Infelizmente, nesse caso, se alguém também tem mais novidade, atualização a respeito desta situação, pode passar para nós também, que a gente vai comentando por aqui. 8h14, Andrei, mas vamos saber então qual é a previsão para hoje, como que fica nesta semana, segue tempo bom, previsão de chuva, como que está?
1: Vamos lá, Helder, vamos só atualizar aqui o que tivemos de chuvas aí durante o final de semana, né?
0: Verdade,
1: chuva ali,
0: verdade.
1: Praticamente ali entre sexta e sábado aqui na Comercial, hoje nosso pluviômetro registrou a marca de 22 milímetros, 22 aqui, redondo, como diz o ditado aí, bem legal aí, uma chuva que deu para medir bem, que veio com uma certa tranquilidade até aí, né? No Paiol do Fundo, o Marcos Telegínski nos repassou aí a chuva de final de semana, entre sexta e sábado, 17 milímetros. Lá no Guaraninha, o Júnior de Erva me passou lá com 15 milímetros de precipitação. Ficou bem tranquila por lá também, graças a Deus. No Cantagalo, o Edson repassou aqui com 12 milímetros apenas. É uma chuva bem até, vamos dizer, fraca, né? Frente a essas últimas chuvas aí de grandes volumes que tivemos. Aqui no Boqueirão, mais próximo da cidade, aumentou um pouquinho o volume, 18 milímetros de precipitação. O seu Antônio Venâncio aqui no Alto da 7 de Abril com 25 milímetros de chuva. Lá nos Correias, o Zé Utoboenque do Mel, Doce Mel, 14 milímetros de precipitação. E o Danilo aqui, Cabanha Perete, sentido Vitimarsum, que sempre chove um pouquinho mais ali, 25 milímetros, mesma marca ali do seu Antônio, que marcou aqui na cidade. Então, chuvas relativamente tranquilas, não choveu mais depois do sábado ali, né, domingo, ontem, né, um dia de tempo bem bom, bem tranquilo, hoje também amanhecendo bonito aí, né, céuzinho azul, e essa condição parece que não permanece, não prevalece, vai ser só durante o início do dia de hoje. Temos algumas precipitações aí, Helder?
0: Tem sim, o Dina também contou para nós aqui na cidade, lá no alto da Jesuíno Marcondes, também marcou, igualou 25 milímetros, é a quantidade de chuva do final de semana. Lá o Luiz Ramos, comunidade do Passo do Tio Paulo, apenas 12 milímetros por lá também registrado. Ainda tem mais participações chegando aqui, dona Tecla Volski, bom dia, 15 milímetros choveu em Faxinal do Silva. Essas as informações de momento que nós já temos aqui a participação dos nossos ouvintes. Obrigado também lá no Cercado. Olha por lá, o acumulado de fim de semana chegou a 30 milímetros. A Roseli Costa Gonçalves contando, deve ser aí um dos lugares do nosso município, até o momento, a informação que chega para nós, que mais choveu, né, Andrei? 30 milímetros lá no Cercado.
1: Provavelmente sim, pelo que a gente tem, né, dos volumes acumulados e registrados aí, né, que o pessoal nos repassou. Ali tem uma situação geográfica bastante peculiar, né, que já pega aquela questão da serra, aquela chuva, às vezes, né, aquela garoa, aquela chuvinha que vem ali do mar, aquela umidade, né, aquele transporte de umidade do mar ali, acaba chegando, né, até essa região ali do Cercado. Por isso que a gente fala também ali, Vitimersum, também normalmente com um pouco mais de precipitações, né? A gente fala a região que chove um pouco mais ali, por conta dessa situação da umidade, transporte de umidade proveniente do mar. Quero eu acreditar, né? Não, ainda não estou tão especialista nisso, mas a gente fica dando os palpitinhos da gente aí.
0: Mas tem relação, né? Porque sempre quando chove nessa região, ela é diferenciada, tem esse apontamento. Então, se der sequência nas anotações, a gente vai observar que tem uma ciência nisso, né, Andrei?
1: Realmente é toda uma questão geográfica, né, que a gente costuma falar, é a localização, é a serra ali, né, a altitude, é o próprio processo de formação do solo, a gente percebe que lá ocorre um pouco maior de matéria orgânica também, então tem bastante detalhes que levam a gente a acreditar que isso tem toda uma lógica, toda uma teoria por trás disso tudo, toda uma ciência por trás disso tudo.
0: Tá certo, 8h17 agora, vamos trazer informações agora da previsão do tempo.
1: Isso aí, Helder. Então, CIMEPAR contando para nós que hoje, né, a frente fria avança pelo sul do Brasil e antes da chegada desse sistema no Paraná, o estado recebe calor e umidade vindos da região norte do país, aumentando a questão da instabilidade, principalmente no período da tarde, ali setores oeste, divisa Santa Catarina, fronteira com o Paraguai. Esses setores devem ser os primeiros do estado a receberem as chuvas aí já nesta segunda-feira. Na sequência, né, no transcorrer do período, as chuvas e tempestades avançam para as regiões centrais e norte do estado, podendo persistir até a madrugada de terça-feira e provavelmente com maiores volumes aí acumulados a partir de quarta-feira, pelo que a gente observa pelo desenvolvimento das áreas aí via satélite. Hoje aqui, o CIMEPAR que iniciou o dia falando que não chovia praticamente nada, já temos aí 7 milímetros de previsão, 6,8, 7 milímetros de previsão de precipitação, com boas temperaturas, mínima 17, máxima de 21, acredito que ela pode até superar isso, a gente viu aí máximas na casa de 25, 27 graus aí, claro que o CIMEPAR faz aí a indicação de temperatura no abrigo meteorológico, né, que é uma temperatura um pouco mais amena, e na sensação térmica vai superar isso com toda certeza. Para amanhã temos mais 25 milímetros de precipitação previstos aqui, segundo o CIMEPAR. Então, a chuva realmente, né, entre hoje e amanhã, que ela vai chegando com mais força, vamos chamar assim, na nossa região, então o acumulado para terça-feira é maior. Já na quarta-feira, apesar da temperatura baixar bastante, né, mínima 11, máxima 16, as máximas, né, caem sensivelmente, mas não há previsão de chuvas, né, quarta-feira, quinta também não, na sexta-feira começa a esquentar sem chuva, sábado, por enquanto, graças a Deus, aí sem chuva, domingo e segunda também, né, finalzinho do mês ali, sem chuva, já no dia 29 de setembro, São Miguel, 5,6 milímetros de chuva previstos, e na quarta-feira da semana que vem, dia 30, 57 milímetros Olha de só. Chuva previstos aqui, segundo o CIMEPAR.
0: O São Miguel não vai deixar passar em branco não, né?
1: Não vai ter jeito, mas pelo menos o que a gente fica contente é que essa previsão, né, do final de semana de 4, 5 dias de precipitações aí mais ou menos intensas, já caiu por terra, graças a Deus. Se chover só hoje, amanhã um pouquinho aí, tá louco de bom.
0: Inicialmente, esse acumulado chegava próximo a 90 milímetros, eu recordo. Então, tivemos aí 30 no máximo, né? Então, tá bom assim, que continue, tá bom, né? Quanto menos é mais agradecer. Agora.
1: Realmente, é exatamente essa a situação aí. E lógico, esse volume tão expressivo aí, né, pro dia 30 lá, né, um dia depois do São Miguel, pode modificar bastante, porque tem mais de uma semana ainda para essa quantidade de chuva chegar até nós. Isso vai se alterando, vai se atualizando conforme o tempo vai passando.
0: E a gente vai contando tudo para você, aqui através do nosso Manhã do Ouvinte, com as informações aí com o nosso companheiro Andrei. E olha, essa informação é importante, porque o pessoal pode também programar, porque já tinham, né, meio que deixado de lado, porque ia estar chovendo, mas não, hoje dá para trabalhar, dá para ir para a lavoura, né, Andrei?
1: Exatamente, né? Essa questão, né, de ontem, hoje, né, já deu uma secadinha, a chuva não foi tão grande, o pessoal consegue estar colocando em ordem, né, vários dos trabalhos que estavam, vamos dizer assim, meio que atrasados, meio que atrapalhados aí no campo nos últimos dias, por consideração aí às grandes precipitações que ocorreram, né, na semana atrasada, semana passada, semana atrasada.
0: Então vamos torcer que isso se confirme, que hoje, né, a gente tenha essa condição e aparentemente o dia já mostra isso, e esperar que também os volumes sejam inferiores até o que está prevendo para amanhã aqui para a nossa região. E a gente vai acompanhando, trazendo essas informações, dicas também, e qualquer dúvida o pessoal que chega aí conversa com vocês, conversa com a equipe técnica da Comercial AG, porque aqui a informação é preciosidade e nada melhor do que nesse momento aí de incertezas também, né, Andrei?
1: Realmente, Helder, a gente está aqui, né, tentando se cercar do maior número de informações possíveis para passar, né, tudo que tiver mais atualizado, tanto, né, em relação à previsão do tempo, as questões aí do dia a dia no campo, os manejos das lavouras. Então, o nosso dia a dia é esse, e a gente quer passar, né, informação de qualidade, informação técnica, informação aí que tenha retorno, né, que tenha aplicabilidade no campo para o produtor. E é para isso que a gente está aí no rádio também há tantos anos.
0: Isso é importante. Andrei, mais alguma informação para hoje?
1: Para hoje, esses são os nossos comentários. Vamos acelerar, né? Vamos pôr a botina na terra aí desde cedo já, graças a Deus. Aproveitar esse tempinho bonito aí. E amanhã a gente atualiza tudo que se fizer necessário, se assim o nosso bom Deus permitir.
0: Inclusive, bom dia, Helder. Bom dia, André. Opa. Inclusive, amanhã a gente volta também com as informações já do mercado agrícola, atualizando tudo como que está aí, né, as cotações para você. Não vamos nem falar de futebol hoje, né? Apenas aí a derrota do Corinthians, 3-1 novamente, André. Mas vamos deixar bem quieto, bem tranquilo assim. Sexta derrota consecutiva.
1: É, meu amigo, estamos extremamente preocupados. Na verdade, não estamos nem preocupados mais, né? Já largamos a toalha. Tem mais o que fazer com o meu Corinthians.
0: Não tá fácil, não. Meu Palmeiras também empatou com o Grêmio, né? O Flamengo venceu, né? Segue na liderança. Inclusive, já o meu amigo Josué já mandou mensagem para mim aqui, ó. Bom dia, segue o líder. Então tá bom. Vamos seguir assim. Vamos seguir trabalhando também. Ótima semana, Andrei.
1: Perfeitamente. No meu caso, um empatezinho de 0-0 já era uma grande vitória. Vamos que vamos. Beleza, por Helder.
0: Um abraço.
1: Até amanhã. Bom dia.
0: Bom dia, igualmente. 8h24. Esse foi o nosso Momento do Campo.

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1: 8h31, bom dia lá pro Emerson Bagri, tá conosco. Alô, Henrique, um abraço pra você também, meu amigo. Ótima semana. Obrigado pela audiência, Roberto, Damião, Renelli, Sônia, ligadinhas aqui. Alô, abraço lá pra Maria Luísa Comim, pro Maurício José Comim, pedindo a música Flores em Vida. Daqui a pouquinho eu vou trazer, essa é boa também. E olha, tem mais abraço aqui. 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

0: 8h36 aqui na Ipiranga, bom dia. Obrigado também, Maria do Carmo conosco. Oi, Lucimara, gostaria de ouvir a música Estrelinha. Marcelo Scheide, bom dia, ótima semana. Aqui a Marcele do Quero Quero. Hoje quero parabenizar os meus pais. Completam 41 anos de casados. Que Deus abençoe sempre. Alô, um abraço para vocês aí do Quero Quero. Obrigado, Marcele. Parabéns. Felicidades para os pais aí. 41 anos de feliz matrimônio. 8h37. Tem mais homenagem aqui. O pessoal já mandou para mim. Bom dia, Helder. Gostaria de mandar um abraço especial hoje. É a Luana. Parabéns para o meu esposo, Jonathan, da Elotan Motos. Que Deus continue abençoando ele sempre e ele continue sendo esse esposo e pai maravilhoso. É, te amamos, a esposa Luana, os filhos, a Heloísa e o Natan. Alô, Jonathan, hoje vai ter festa, né? Aí tem bolo hoje na Elotan Motos. Parabéns pra você, felicidades, tudo de bom!
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0: É, tem mais mensagem, gostaria de mandar abraço pro Gordinho, pro Nene, pro Zóio da Elotan Motos e desejar feliz aniversário pro Zóio. Ele está fazendo aniversário hoje, dedicar uma música especial pra ele. Parabéns, obrigado pela mensagem aqui, um abraço pra todos vocês, 8h38, bom dia!
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0: 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Valeu, Zóio! 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

É, obrigado, Elza Schweigert. A Elza que está conosco. Alô, toda a comunidade aí do Quero Quero. Indicação boa, né? Participe sempre conosco, Elza. Um abraço, ótima segunda-feira. Obrigado também quem já está participando aqui da programação, Damião Carlos. Um abraço aí para a esposa também, a Regiane Gross, pessoal que está ligadinho conosco, a Roseli Costa Gonçalves. Que jogo bem jogado, Palmeiras e Grêmio. Só faltou gol, de preferência nosso. O nosso ex-goleiro Everton brilhou como sempre e o atual também não decepcionou. Agora o juiz muito abaixo do esperado, né? Sigamos firmes com o nosso Palmeiras. Abraços. Obrigado, Roseli Costa Gonçalves, comunidade do Cercado. É, e com o resultado de ontem favorável ao Flamengo. O Flamengo segue aí na liderança do Campeonato Brasileiro. Agora abriu 3 pontos de vantagem sobre o Palmeiras. 57 a 60. O Atlético venceu. Cadê os torcedores do Furacão? O Atlético venceu, encostou. O terceiro colocado tem 49 pontos, né? Passou até mesmo ali o Fluminense, 48. 49 pontos, o Atlético Paranaense com a vitória de ontem. Feliz da vida, né? Aí os torcedores do Furacão. Isso, parabéns aí para todo mundo já do Coritiba. É, o Coxa levou 5-0 do Vasco, né? Meu Deus do céu, que goleada! 8h51, bom dia, obrigado aí, seu Ademar Osório, tá conosco também, curtindo o programa nesta manhã de segunda-feira. Obrigado pela sua companhia. Ele tá pedindo aqui uma música pra nós, já vou buscar essa aqui, seu Ademar. Roberto Rivelino, bom dia, um abraço na escuta, toca aí música... Tango do Adeus. Será que a gente tem essa? Alô, Ariel, também, na Vila Rosa. Tamo aí na escuta, tomando chima, eu e minha esposa. E ouvindo a programação. Toca Perigosa e Linda, ofereço para minha esposa, a Noilane. Alô, pessoal que tá aí conosco. Valeu, Ariel. A Lindamir Lopes Camargo, também faxinal aí dos quartins, ligadinha acompanhando o programa. Bom dia aqui pro pessoal de Vito Marçum. Um abençoado dia para vocês. Obrigado, Juliane. Ótima segunda-feira a todos aí de Vito Marçum, sintonizados também na Ipiranga. 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
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Alô, seu Jair de Paula, tá conosco também? Bom dia, obrigado pela companhia. Bom dia, Helder, estou na farmácia Santo Antônio. Alô, seu Jair de Paula, um abraço, cliente aí da farmácia Santo Antônio. Alô, comunidade de Colônia Maciel, 8h56 agora na Ipiranga. Flores em Vida chegando por aqui. Essa aqui é a indicação do nosso amigo Roberto, tá lá ligado. Aquele abraço, bom dia, Roberto Damião, Renelle, Sônia, toda a família aí.

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0: É 9h12, bom dia! Estamos aí com a nossa programação nesta manhã de segunda-feira. 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
0: Até lá, 9h20. Lá o Marcos Krupa também está por aqui, né? Alô, Marquinho. Bom dia, vida mansa. Um abraço para você. Rosana do Vale também está pedindo a música No Rancho Fundo. 9h20. Bom dia. Já, já eu volto trazendo a sua indicação, tá legal? Fica conosco. Inclusive, pode pedir aqui. WhatsApp 999533669.
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0: 9h24, indicação lá da Rosana do Vale, chegando no Rancho Fundo. Mas especial lá também para a Dona Maria, a esposa do seu Ademar. Um abraço para vocês. Obrigado, Rosana.

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É 9h32, nosso programa de volta por aqui com você. E agora chegou aquele momento especial para a gente trazer a reflexão do dia, a historinha do Manhã do Ouvinte. Durante muitos anos, um homem guardou na carteira uma pequena fotografia 3x4. Era uma foto antiga, já meio desbotada. Um dia, enquanto esperava atendimento em uma loja, ele tirou a fotografia da carteira e ficou olhando para ela. A moça estava ao lado e perguntou: "É alguém de sua família?" Ele respondeu: "Sou eu." Ela sorriu, sem entender: "Mas essa foto é tão antiga." E ele respondeu: "Eu tinha 17 anos. A moça olhou novamente. Naquela fotografia, havia um rapaz sério, com um cabelo diferente e um olhar cheio de expectativa. O homem então continuou: "Naquela época eu achava que precisava me tornar outra pessoa para dar certo na vida." Ele guardava aquela fotografia porque gostava de lembrar daquele rapaz. Não porque tivesse saudade de ser jovem, mas porque queria lembrar de uma coisa. Aquele garoto ainda não sabia tudo que a vida iria exigir dele. Errou, perdeu oportunidades, tomou decisões ruins, acertou algumas, errou muitas outras, mas continuou. Ele virou a fotografia e percebeu que, anos antes, havia escrito uma frase atrás: "Não esqueça quem você queria ser." Ficou alguns segundos em silêncio. Depois guardou novamente a foto na carteira. Talvez todos nós tenhamos alguma fotografia assim. Uma versão antiga de nós mesmos. Uma pessoa que fez planos, que sonhou, que acreditou em coisas que depois mudaram. E talvez a vida adulta tenha feito a gente esquecer um pouco daquela pessoa. Esquecer aquilo que realmente importava. Esquecer sonhos. Esquecer gentilezas. Esquecer que nem tudo precisa ser perfeito para ter valor. Talvez, de vez em quando, a gente precise olhar para quem fomos, não para voltar no tempo, mas para lembrar o que vale a pena levar para o futuro.

0: 9h38, alô meu amigo Paulo Moreira, ô Paulo Fuscão, corintiano, tá por aqui, né? Bom dia, Eldris, estamos na escuta, vai Corinthians, Paulo Fuscão, vai pra segunda divisão desse jeito, Paulo, tá louco? 6 derrotas consecutivas, né? Alô Rodrigo Wojcikowski, bom dia meu amigo, bom dia lá também pro Paulo Deminski, né? Ô Paulo, outro corintiano aqui sofredor também, né? Não tá fácil não a vida dos corintianos. Ó, precisa aqui, ó, servente de pedreiro, tem oportunidade de trabalho para começar imediatamente, nesta segunda-feira mesmo. Quer trabalhar? Tem vaga para servente de pedreiro. Olha a informação importante. Que tal uma segunda-feira, você que está buscando colocação aí, está desempregado, vaga para servente de pedreiro. Quer trabalhar? Eu tenho mais informações, só mandar aqui, eu já passo o contato direto para você. WhatsApp da Ipiranga 999533669, vaga para servente de pedreiro 939. Alô, seu Jano? É, seu Joanim? É, ô, seu Joaninho, seu Jano? Alô, dona Vita? Hoje é aniversário do seu Janula? Parabéns pro senhor, felicidade, saúde, tudo de bom. Aniversariante também desta segunda-feira, dia 21 de setembro. Alô, seu Jano, felicidades, tudo de bom. Abraço pro senhor. Eu vou pro intervalo rapidinho, já já eu volto agora, 9h40 aqui na Ipiranga.
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9: Já são 9h43, bom dia, de volta por aqui. Alô, meu amigo Pato, aí da Pato Implementos Agrícolas, aquele abraço para todo mundo aí do Distrito Industrial, bom trabalho.
10: É

0: É 9h47, bom dia! 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Você vai falar direto com Ronan Wojnarowski, 9h50 na Ipiranga.
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0: Alô, Emerson Bagre, abraço pra você. E ele tá mandando parabéns aqui lá pro Zóio, né? Alô, Jonathan, da Elotan, felicidades pra você, abraço!

9h52, perigosa e linda por aqui, bom dia, ótima semana para todos, que Deus abençoe cada um que está na escuta. Abraço, meu amigo José Jonelson Libratoski. Alô, arroz, ótima semana para você também. 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E a gente vai concluindo o nosso programa de hoje, agradecendo aqui toda a equipe lá da Palme Gás. 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Obrigado, Giovanni, pela técnica. Encerramos assim, agradecendo o carinho, a audiência e a sua participação. Daqui a pouquinho, Padre Reginaldo Manzotti por aqui. Uma ótima semana! Música.

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Louvado seja nosso Senhor Jesus Cristo, para sempre seja louvado. Como é que foi seu final de semana? Espero que tenha sido maravilhoso, certamente com a missa, semana com a graça de Deus. Saúdo a todos. Hoje é hoje, o início da festa das Santas Chagas. Daqui a pouco, às 11h30 da manhã, você é convidado, todo o Brasil, a celebrar conosco. Pela TV Evangelizar, pelos aplicativos, YouTube Padre Manzotti. Toca os carrilhões, sacristão. Hoje é o início da festa das Santas Chagas, às 11h30. Querido povo de Deus, nós estamos em plena novena de São Pio de Pietrelcina, sétimo dia, pedindo São Pio de Pietrelcina, rogai por nós. E hoje celebramos também São Mateus, apóstolo evangelista. Tudo isso na experiência de Deus. E quero saudar a todos, a partir da Rádio Evangelizar, de onde tudo começa, as rádios irmãs cujos nomes cito neste momento. Saúdo a você pela TV Evangelizar, sinal digital em todo o país, em várias cidades, canal aberto, pelo YouTube Padre Manzotti Oficial e pelos aplicativos da Associação Evangelizar é Preciso e todas as plataformas digitais. Eu repito, hoje, às 11h30, missa de abertura da Festa das Santas Chagas. Você acompanha pela TV, rádio, aplicativos, você acompanha e interage pelo YouTube Padre Manzotti Oficial. Filhos queridos, juntos estamos reunidos nesta segunda-feira, em nome do Pai, do Filho e do Espírito Santo. Amém. Naquele tempo, Jesus viu um homem chamado Mateus, sentado na coletoria de impostos, e disse-lhe: segue-me. Ele se levantou e seguiu a Jesus. Enquanto Jesus estava à mesa em casa de Mateus, vieram muitos cobradores de impostos e pecadores e sentaram-se à mesa com Jesus e seus discípulos. Alguns fariseus viram isso e perguntaram aos discípulos: por que vosso mestre come com os cobradores de impostos e pecadores? Jesus ouviu a pergunta e respondeu: aquele que tem saúde não precisa de médico, mas sim o doente. Aprendei, pois, o que significa: quero misericórdia e não sacrifício. De fato, eu não vim para chamar os justos, mas os pecadores. Hoje, celebramos o evangelista apóstolo São Mateus. Ele era cobrador de impostos e sabemos que era odiado pela população, porque, segundo eles, tinham se vendido.

nem para rever as contas do caderno, das anotações. O texto diz que levantou e seguiu a Jesus. Feliz pelo convite, porque encontrou o Salvador. E tendo encontrado o Senhor, percebeu que era um tesouro muito maior do que aquele que ele tinha em posse. Vai para casa e faz um grande jantar para Jesus, para os apóstolos, mas também para os seus então amigos.

0: peça grande. Estamos na novena de São Pio de Pietrelcina, peça grande. Para que depois você possa dizer obrigado, Senhor, porque na festa das Santas Chagas deste ano de 2026, eu recebi esta graça. Eu creio no Deus do impossível. Eu creio no Deus que tudo pode. Filho interior, quais são as suas necessidades pessoais, doenças, enfermidades? Quais são os seus problemas familiares que está enfrentando? Se possível, escreva num papel para que não esqueça. Coloque diante do Senhor, Jesus das Santas Chagas. Eu confio, eu espero. Eterno Pai, eu vos ofereço as Santas Chagas de nosso Senhor Jesus Cristo para curar as de nossas almas. Qual será a sua intenção a partir de hoje? Pense bem, reflita. Eu volto já, volte comigo.
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Hoje, dia 21 a dia 27, nós estamos na semana da Festa das Santas Chagas. Todos os dias nós teremos atividades externas na

0: rua lateral do Santuário de Nossa Senhora de Guadalupe. Prestigie! Lembrando que hoje, às 11h30, temos a missa de abertura, a noite de louvor com Padre Rodrigo, Tony Alisson. Terça-feira, amanhã, Santa Missa às 11h30, às 19h, encontro com os líderes mensageiros das Capelinhas de Jesus das Santas Chagas, presencial no Estúdio Jesus das Santas Chagas e também pela TV YouTube Padre Manzotti. Amanhã transmitiremos. Quarta-feira, 11h30, Missa Solene, São Pio de Pietreutina. Às 15h30, com público, gravação do Rede Vida Evangeliza com Taeme. Às 19h, show Padre Ezequiel Dalpozo, quinta-feira, 11h30. Primeiro dia do Tríduo em honra a Jesus das Santas Chagas. Depois, missa alternativa às 4h, que eu presido, às 5h30. Às 19h, bênção com o Santíssimo Sacramento. Sexta-feira, 11h30, segundo dia do Tríduo. Às 19h, show com Padre Reginaldo Manzotti dentro do santuário. Sábado, às 11h30, terceiro dia do Tríduo. Às 18h, atenção, sábado, às 18h, Santa Missa. E depois, nós saímos em procissão com a Via Sacra encenada. Tragam velas. É a grande procissão cheia de curas, milagres e prodígios, onde nós vamos meditando as chagas dolorosas com a encenação da Via Sacra pelas ruas de Curitiba. Venha Curitiba, região metropolitana, venha povo de Deus. Domingo, missa às 8 pela TV, 9 e 11. E às 18h, missa de encerramento com a coroação da imagem de Jesus das Santas Chagas. Portanto, hoje, daqui a pouco, abertura da festa das Santas Chagas. Filha de Deus, que a paz de Jesus esteja com você.
1: Amém, Padre. Bom dia. Sua bênção.
0: Deus abençoe, filha de Deus. De onde você fala?
1: Eu estou falando de algum lugar do Brasil.
0: Pois não, filha. Então, você está pedindo anonimato? O que está acontecendo?
1: Então, eu estou ligando para pedir uma oração e um aconselhamento.
0: Então, que o Divino Espírito Santo nos ilumine, pois não.
1: Amém. Eu convivo com um homem há 13 anos. E há 2 anos eu descobri uma traição. Eu tenho um filho de 6 anos, não sou casada, nem no civil, nem na igreja. E eu descobri essa traição dele há 2 anos, ele com um caso com uma amiga do trabalho, uma colega do trabalho. E dessa traição vem um filho, que está agora com 9 meses. Eu tenho um de 6 anos. E ele, a semana passada, veio conversar comigo a respeito da criança, que queria ficar tudo claro, que não queria esconder nada de mim. Só que assim, eu já estou no meu limite, eu já estou a ponto de me separar, eu não estou aguentando mais. Entendeu? Essa situação, eu fui aceitando, mas eu estou ao ponto que eu não estou aguentando mais.
0: Compreendo a sua angústia, entendo a sua partilha, porém, há que se distinguir algumas coisas. Ele chegou para você e disse, vamos colocar as claras.
1: Sim.
0: O que ele colocou as claras? A traição? Você já sabia.
1: Já sabia, a respeito da criança.
0: Então,
1: porque
0: não,
1: eu falei...
0: espera, como que você lidou com a traição?
1: Como eu lidei, padre, eu não aceitei, mas
0: tipo, continuou junto.
1: Mas continuei junto, eu queria me separar, eu tento sair de casa, só que ele não quer se separar de mim, ele disse que não quer se separar de mim, que reconhece o erro dele, que não era para ter acontecido, mas que aconteceu, e se aconteceu, agora com o filho não tem mais... O que voltar, né? Não tem mais como voltar atrás, porque o que foi feito já foi feito, né?
0: Só que até não, então... Não faz sentido. Porque, veja, você está colocando, e você o que você esperaria? O que você, o que você quer que ele faça? Porque, veja, houve a traição... E de alguma forma você decidiu ficar junto. Porque apareceu um filho, então agora você não quer mais. Mas você gostaria que ele negasse o filho? Que ele não fosse um pai? ele tem obrigações, não estou dizendo afeto com a mãe, a mãe da criança, mas obrigações como pai, ele não pode, é crime se ele abandonar. O que você espera?
1: Não, que ele tivesse as obrigações como que ele tem, ele está tendo a obrigação como pai. Só que o que eu não estou aceitando é o vínculo, entendeu? É o vínculo. E como esse vínculo vai ser para a vida toda, eu não vou suportar.
0: Então você já tomou a decisão.
1: Eu sábado eu saí de casa, conversei com ele, que não dá mais. Aí ele, vamos tentar, mas eu não estou aguentando mais, Pato, não estou aguentando mais.
0: Veja, 13 anos e não caminhou para um casamento. Enfim.
1: Então, 13 anos. Porque ele já foi casado na igreja, eu não. Certo. Ele quis casar no civil, a gente até ia casar, só que teve alguns motivos financeiros, aí não deu para casar, e foi adiando, foi agora, quando ele começou a me trair, depois ele veio falar do casamento de novo, só que eu não quero mais.
0: Pois bem,
1: eu não quero.
0: Não é hora para casar, realmente não é hora, o casamento não vai sustentar isso. Filha, você tem que realmente colocar na balança. Não coloque o peso sobre o filho. A criança é inocente. A criança é inocente. Acredite nisso. A questão é, teu marido te traiu. Se você é capaz de perdoar, se você é capaz de aceitar que ele tenha esta presença com o filho e não com a mulher, ou se você percebe que não vai suportar, siga seu caminho e faça as coisas direito. Siga seu caminho se você percebe que não dá mais. Por quê? Porque só vai dar certo se houver perdão. Se você estiver disposta a perdoá-lo. Mas você mesmo está dizendo que vai ter sempre um fantasma entre vocês.
1: Isso. Tem.
0: Exato.
1: Tem. Porque até então eu pensei que eu ia aqui. Eu tentei, só que eu estou vendo que não vai dar certo. Não vai, porque eu não acredito mais nele, por mais que ele não esteja mentindo, só que eu não acredito. Não tem mais confiança, como eu disse a ele sábado. Não tem mais confiança. Você pode estar falando a verdade, só que eu não acredito.
0: Então,
1: filha, entendeu?
0: Não
1: e assim
0: sou...
1: eu fico me sentindo humilhada, eu fico me sentindo,
0: não sou eu,
1: sei lá, um monte de coisa.
0: Não sou eu que vou decidir por você. Mas me parece que você já tem uma decisão no coração.
1: Tenho.
0: Então, só que eu vou lhe dizer, não saia desse relacionamento para um outro imediatamente. Você tem uma filha, ou
1: um filho.
0: Um filho. Você tem que primeiro curar esta ferida da traição. Você tem que pedir a Deus que constitua uma família, que você quer constituir uma família diante de Deus. E só se relacione se for neste propósito. Que Deus a ilumine. Que Deus lhe dê o discernimento. Mas quando tomar a decisão, tome de uma vez e não fica nesse vai e volta. Quando for para ser, tem que ser de vez. Eu volto já, volte comigo.
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0: Nós continuamos a quaresma de São Miguel. E se você fez, que bom. Se não fez, depois do programa, antes da missa às 11h30, faça a quaresma de São Miguel. E hoje é rezar por todos nós que estamos inquietos, impacientes em esperar o tempo de Deus. Por que eu coloquei este tema? Porque muitas e muitas vezes nós queremos que Deus siga o nosso relógio, mas o relógio de Deus é outro. Você se encontra irritado, impaciente de esperar a vontade de Deus? Hoje é o tema. Reze, pedindo que São Miguel Arcanjo combata por nós e que possamos proclamar: a minha hora vai chegar, Senhor. No teu tempo, a minha hora vai chegar. YouTube Padre Manzotti, faça isto. Segundo, antes da leitura orante, hoje eu começo Elias. Toca a corneta, sacristão. Você vai pegando 1 Reis, capítulo 18, capítulo 16, versículo 27. Antes de ir na leitura orante, eu quero dizer mais do que nunca que você tem um lugar no nosso coração, ainda mais nesta festa das Santas Chagas. Então, se você quer que a sua intenção esteja na festa das Santas Chagas, que começa daqui a poucos minutos, eu diria até assim, a poucos minutos, corra mandar suas intenções. Faça a sua intenção através do QR Code, pegue o teu celular, direcione a câmera do celular no QR Code da tela e mande a sua intenção para a festa das Santas Chagas. Você prefere falar com nossos atendentes? Eles estão de prontidão, com equipe reforçada, para receber 0800-410-6060. É a melhor forma. Ainda é tempo de mandar a sua intenção para a festa das Santas Chagas. 0800-410-6060. Fala com os nossos atendentes. Não quer perder nada? Mande um WhatsApp agora, um simples WhatsApp com a sua intenção. 41-3221-6060. Acredite, nós temos um lugar no nosso coração por você. Confie sua oração à obra evangelizar é preciso. Aqui tem um lugar no nosso coração. Queremos rezar com você e por você. Corra, manda sua intenção. Bíblia aberta, cartilha de oração. Primeiro Reis, capítulo 16, versículo 29 a 17, 6. Vamos lá. 16, 29. No ano 38 do reinado de Asa em Judá, Acabe. Quem era o rei? Acabe. Grava este nome. Filho de Omri, se tornou rei de Israel e governou por 28 anos em Samaria. Versículo 30, atenção, escute. Ele pecou contra o Senhor Deus, mais do que qualquer um dos que haviam sido reis antes dele. Ele pecou. Não se contentando em pecar, como rei Jeroboão, Acabe fez pior, casou com Jezabel, filha de Etbal, rei de Sidom. E agora vem o ponto, adorou o deus Baal. Resumindo, eu preciso puxar de novo. Acabe reinou por muito tempo em Israel. Ele pecou contra o Senhor mais que todos os outros. Além de pecar, diz o texto, ele se casou com Jezabel, uma pagã, e começou a adorar um deus pagão chamado Baal. Acabe construiu um templo para Baal em Samaria e fez para ele um altar e o colocou no templo. Veja tamanho pecado e tamanha idolatria. Perguntemo-nos já, Quais são os altares que nós levantamos na nossa vida? Quais são os deuses que adoramos hoje, falsos deuses? Dinheiro, poder, glória. 33, levantou também um poste da deusa Aserá, e assim fez coisas para deixar o Senhor Deus irado de todos os reis de Israel haviam feito antes dele, durante o reinado de Acabe. Eliel, que era de Betel, construiu a cidade de Jericó, reconstruiu a cidade de Jericó. E como o Senhor tinha dito por meio de Josué, filho de Num, quando colocou os alicerces de Jericó, e perdeu o seu filho mais novo quando colocou os portões. 17, versículo 1. Este é o contexto de Israel, um rei pecador, idólatra. Versículo 1, um profeta chamado Elias, 17, versículo 1, de Tisbé, da região de Gileade. Que não vai cair orvalho nem chuva durante os próximos anos, até que eu diga, para cair o orvalho e chuva de novo. Então o Senhor Deus disse a Elias: saia daqui, vai para o leste e se esconda perto do riacho do Querite, ao leste do rio Jordão. Você terá água do riacho para beber. Eu mandei que os corvos levem comida para você ali. Elias, o profeta, estamos no profetismo. Obedeceu a ordem do Senhor e foi e ficou morando perto do riacho do Carite. Ele bebia a água do riacho, e os corvos vinham trazer pão e carne todas as manhãs e todas as tardes. Mas algum tempo depois o riacho secou por falta de chuva. Palavra do Senhor. Graças a Deus. Paro por aqui, porque nós estamos introduzindo o profeta Elias. O contexto, você espero que tenha entendido. Estamos falando de Acabe, que era pecador, fez coisas horríveis e fez o pior de tudo. Começou a adorar a Baal. Este deus Baal era adorado, esse falso deus, o culto, uma divindade associada à fertilidade, associada à chuva, à produção agrícola. Acabe constrói um templo e faz-lhe culto. Veja por que Deus manda a seca. Raciocine comigo. Se Baal fosse Deus verdadeiro, Israel teria grande fertilidade, constantes chuvas e teria grande produção agrícola. Ora, Javé é maior e é o Deus verdadeiro. Por isso a seca mostra que Baal é um Deus falso, que não é um Deus verdadeiro. Que quem é o Deus de Israel é Javé. Por isso a seca é para desmascarar esta idolatria. A seca é uma manifestação de Deus dizendo: aqui eu sou o Senhor. Nós vamos para o intervalo e voltamos rezando. Quais são as idolatrias de hoje? Quais são os pecados que bradam aos céus hoje? Eu volto já, volte comigo.
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0: profeta Elias diz primeiro, antes de anunciar a seca: Deus, o Deus de Israel, está vivo e eu sou servo. Escute esta palavra e acredite que o Senhor Deus está perto de você e de mim. No momento histórico que vivemos, difícil, com guerras, incansáveis, mortes de inocentes. Na realidade que vivemos hoje no Brasil, o Senhor está conosco. Segundo ponto, o profeta fiel à palavra enfrenta a idolatria. Mas terceiro ponto, ele mesmo, o profeta, tem que confiar no Senhor. Quando diz, Elias vai ao Carite, eu te sustentarei. Eu mandei que os corvos levem comida para você ali. Eu e você somos chamados a confiar no Senhor nos tempos difíceis. Vai, segue, eu te sustentarei. Eu mandei que os anjos te protejam. Você não está sozinho. Você está num momento difícil, mas eu estarei ao seu lado. Eu mandarei algo impossível aos olhos humanos. Os corvos levarem comida para você. Ele teve também que acreditar na providência divina. Que eu e você acreditemos neste Deus que é providente. Este Deus que não nos abandona. Amém. Esta foi a leitura orante de hoje. Início do profeta Elias. Antes de continuar, quero saudar a todos que já estão no Santuário de Nossa Senhora de Guadalupe, Jesus das Santas Chagas. Minha saudação a todos vocês que estão sentados e estão acompanhando o Experiência de Deus. E isso se dará durante toda a semana. Minha saudação ao povo querido. Alegria, daqui a pouco estamos juntos para a abertura da Santa Missa. Deus abençoe. Acenem ali. Acenem. Louvado seja Deus. A festa já começou. As intercessões já começaram. Catiúcia, falei certo o seu nome? Bom dia.
1: Bom dia, padre. A sua bênção.
0: Deus abençoe. Falei certo o seu nome?
1: Falou sim, padre.
0: Seja bem-vinda. De onde você fala?
1: Nós somos de Toledo, mas agora estamos em Curitiba, no Hospital Pequeno Príncipe.
0: Tá certo. Então, minha saudação a Toledo, a você que está no Pequeno Príncipe e a todos que possam estar neste momento num hospital. E o que te leva a estar no Pequeno Príncipe agora?
1: Hoje à tarde, o meu bebê de 9 meses passa uma cirurgia no coração.
0: Certo.
1: O Pedro Augusto, ele nasceu no dia 12 de dezembro, no dia de Nossa Senhora de Guadalupe.
0: Certo.
1: Com síndrome de Down.
0: Certo.
1: Então, é necessária essa cirurgia do coração para que ele fique bem e restabeleça a sua saúde.
0: Tá certo, filho. Enquanto milhares de pessoas tentavam ligar, foi providência divina você, estando no hospital, poder falar. Na abertura da festa das Santas Chagas, o Pedro Augusto, que nasceu no dia de Nossa Senhora de Guadalupe, 12 de dezembro, e hoje à tarde a cirurgia dele. Você pode ter certeza que eu rezarei na missa das 11h30, no Oremos eu colocarei o nome do Pedro Augusto, e todos nós rezaremos por ele e por vocês neste momento difícil.
1: Obrigada, padre. Você pode rezar comigo?
0: Então vamos juntos. Senhor Jesus.
1: Senhor Jesus. Pelas tuas santas chagas. Dolorosas e gloriosas. Eu peço pelo meu filho Pedro Augusto.
0: Na cirurgia que vai fazer.
1: Conduza os médicos.
0: Com sabedoria. Seja feita a tua vontade, Senhor.
1: Seja feita a tua vontade, Senhor.
0: Mas basta uma gota do teu sangue.
1: Mas basta uma gota do teu sangue.
0: E meu filho ficará curado.
1: E meu filho ficará curado.
0: Senhor Jesus, nós rezamos pelo Pedro Augusto, mas rezamos por todos. E hoje, essa mãe que está dentro de um hospital, assim também outras pessoas estão nas enfermarias, estão nas UPAs, estão nas ambulâncias, estão nos centros cirúrgicos, estão lidando com um diagnóstico ruim. Aqui me vêm várias pessoas que no meu coração estão, que eu quero colocar diante de Deus. Jesus, tenha misericórdia. Basta uma palavra e ficarão curados. Senhor, derrame uma gota do seu preciosíssimo sangue sobre todos estes doentes e restaure a saúde do corpo, restaure a saúde da alma. Amém. Que Deus seja a tua força, Catiúcia.
1: Obrigada, Padre. Eu já tenho vários milagres para testemunhar, mas quero ligar novamente para testemunhar isso.
0: Com certeza. Que o Senhor, que já está contigo, acompanhe Amém. Seu filho na cirurgia. Amém. É, filhos, vamos rezar. Por isso a intercessão é um dos carismas da obra evangelizar. É preciso propagar a pessoa de Jesus Cristo nas suas santas chagas, a caridade, a leitura orante, a devoção à Nossa Senhora do Carmo, São Pio, São José, mas também a intercessão. Rezemos pelo Pedro Augusto e outras pessoas que nos pedem oração. E são muitos, viu? Câncer. Às vezes que não começaram ainda o tratamento, outros que estão. Não por acaso nós rezamos, Jesus das Santas Chagas, protegei-nos e curai-nos do câncer. Pedindo a Deus que tenham forças. Francisca, que a paz de Jesus esteja com você.
2: Benção, Padre.
0: Deus a abençoe, Francisca. Você fala de onde?
2: Eu falo de Piauí.
0: Picos Piauí, como que você me acompanha?
2: Eu acompanho pela rádio difusora, né? A rádio grande, né?
0: Acho
2: eu
0: estou
2: tão emocionada, seu pai, eu nem estou lembrando.
0: É cultura.
2: Lembra da rádio que eu esqueci, gente.
0: Não tem problema, vai lá, o que que você quer partilhar?
2: A rádio FM.
0: Tá bom.
2: Cultura FM de Picos.
0: Meu abraço, a Cultura FM de Picos.
2: Isso.
0: O que que você quer falar, filha?
2: Eu quero contar um testemunho, padre.
0: Conte para
2: todo
0: mundo.
2: E é meu sonho falar para o senhor.
0: Hoje é seu dia, na abertura da festa das Santas Chagas.
2: Graças a Deus, eu queria contar meu sonho, o meu testemunho.
0: Conte.
2: É por causa que eu tá fazendo mais ou menos um ano que eu tive um câncer de pele muito forte no meu nariz. Mas graças a Deus, eu curei, porque todo dia eu tinha fé, que não, tem um fé no dia que a gente fechava. Eu só fiz o programa todo dia, boto as garrafinhas de água benta, e eu bebi, eu bebo, e boto minha comida de bebê e lavava o nariz com a água benta. E no tratamento, graças a Deus, curou.
0: Louvado seja Deus.
2: Testemunho de um irmão meu e de uma sobrinha.
0: Qual do irmão?
2: Que também deu câncer. Um foi no mama e o outro foi no pulmão. Mas graças a Deus, dirigindo Pai Eterno, eu já estou fechada e a fé das suas orações, tá todos, estão todos curados.
0: E então,
2: oração também para a minha família.
0: Diga o nome, os nomes.
2: É, para meus cinco filhos. É José Roberto.
0: Tá.
2: Edinete.
0: Tá.
2: Elinete.
0: Tá.
2: Francisco José.
0: Tá.
2: E Gildete.
0: Que Deus abençoe, Francisco. Eu tenho que ir pro intervalo e volto já. Volte comigo, povo de Deus.
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0: Brasil falava com a Dona Francisca de Picos, Piauí, Rádio Cultura FM, Dom Plínio José Luz da Silva, da Diocese de Picos. Hoje, aniversário do cardeal arcebispo Dom Odilo Pedro Scherer, pela 9 de julho, faça chegar a ele nossos parabéns. Aniversário de Corumbá, é Mato Grosso do Sul, 248 anos, TV Evangelizar, canal 16.1, Maracaí FM, Itaquiraí, Mato Grosso do Sul, Rádio Paulista FM, Torre de Pedras, São Paulo, União FM, Diamantino, Mato Grosso, TV Evangelizar, canal 39.1, aniversário hoje, de Dourados, Mato Grosso do Sul. 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E este nome que está no livro virtual será... Quaresma de São Miguel, pedindo a Deus a paciência e aprender a esperar no tempo de Deus. 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Pentecostes nós vamos celebrar em Assis e Roma, mas a peregrinação são lugares inusitados. Nós iremos a Palermo, na Catedral de Palermo, belíssima, em Cefalu, onde tem a missa dominical na Catedral Normanda. Vamos a Siracusa, Santa Luzia, onde ela foi martirizada, protetora dos olhos. Vou pagar uma promessa, se Deus permitir. Vamos a Taormina, Tirreno, Messina. Vamos a Nossa Senhora da Pompeia, no Monte Vesúvio. Vamos visitar, e algo maravilhoso, Patrimônio Mundial da Unesco, a Costa Amalfitana. E lemos a Ana Capri, no túmulo de Santo André Apóstolo, iremos à ilha de Capri e Ana Capri, a igreja de São Miguel Arcanjo. Vamos a Nápoles, onde tem o tesouro de São Januário. E depois chegamos em Assis, onde celebramos Pentecostes, São Francisco, Santa Clara, visitamos o corpo incorrupto de São Carlo Acutis e depois vamos a Roma nas Basílicas Papais e está previsto um encontro presencial com o Papa Leão XIV. 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Filhos queridos, chegou a hora e vamos juntos para a novena no nosso grande intercessor que celebraremos quarta-feira com toda a solenidade. Sétimo dia, São Pio de Pietrelcina.
1: Padre Pio,
0: para quem tem o jornal, na página 7. Ó Jesus, fonte de amor e misericórdia, nós vos agradecemos por nos ter dado São Pio de Pietrelcina como sinal vivo de vossa paixão, morte e ressurreição. A ele destes as vossas próprias chagas, que São Pio carregou com serenidade e força, comunicando ao mundo a vossa compaixão. Por isso, por intercessão deste grande santo, São Pio de Pietrelcina, dai-nos a graça que tanto necessitamos. Qual é a graça que você tanto necessita? Peça grande! Peça a Deus por intercessão de São Pio de Pietrelcina. Jesus, A exemplo de São Pio, dai-nos a graça de nos unir à vossa paixão, nos abrigar em suas chagas e desfrutar de sua gloriosa ressurreição. Jesus, por intercessão de São Pio, concedei-nos a graça de que necessitamos para realizar neste mundo a nossa vocação e nossa missão. São Pio de Pietrelcina, ajudai-nos a viver como cristãos, a buscar o perdão e a cura de nossas feridas. São Pio de Pietrelcina, dai-nos mais amor e Eucaristia. São Pio de Pietrelcina, curai nossas feridas pela confissão. São Pio de Pietrelcina, fortalecei os enfermos. São Pio de Pietrelcina, animai nossa vida de oração. São Pio de Pietrelcina, rogai por nós. Qual é a graça que você quer pedir hoje? São Pio de Pietrelcina, rogai por nós. São Pio de Pietrelcina, rogai por nós. O Senhor esteja convosco. Ele está no meio de nós. Abençoai, Senhor, a água, a roupa dos enfermos, as fotos de família, os remédios, por intercessão de São Pio de Pietrelcina, Nossa Senhora do Carmo, nos méritos das santas chagas. Em nome do Pai, do Filho, do Espírito Santo. Amém. Daqui a poucos minutos, 11h30, pela TV Evangelizar, YouTube Padre Manzotti, início da festa das Santas Chagas. E me despeço com o terço das Santas Chagas do YouTube Padre Manzotti. Evangelizar é preciso.

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2: 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Vamos.

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4: 11:29.
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0: Muito bom dia, são 11 horas e 30 minutos. Está entrando no ar mais uma edição do Noticiário P7, na manhã desta segunda-feira, 21 de setembro de 2026. A edição de hoje, que é de número 178. Hoje é Dia Internacional da Paz, Dia da Árvore, Dia da Luta Nacional das Pessoas com Deficiência e também é Dia do Fazendeiro. Elder Skolimowski, bom dia!
1: Bom dia, Bruna Camargo e ouvintes! Vamos para as manchetes de hoje.
0: 15ª Olimpíada da AMAS reúne participantes de Palmeira e outros municípios.
1: Corpo de Bombeiros registra 5 ocorrências durante o fim de semana no município.
0: Dia Nacional da Pessoa com Deficiência reforça a importância da inclusão.
1: 2 adolescentes são apreendidos com arma de fogo em Palmeira.
0: Comunidade de Poço Grande promove campanha solidária em apoio a Vardinho.
1: Estas e outras informações e notícias agora no Noticiário P7. Nós já iniciamos esta edição trazendo informações do tempo, a previsão em nome da Comercial AG.
0: Conforme a previsão do Climatempo, a máxima pode chegar aos 24 graus nesta segunda-feira. A previsão indica ainda 7,5 mm de chuva à tarde, com maior volume durante a noite, previsão de temporal. Para amanhã, mínima deve ser de 14 e máxima de 21 graus, com previsão de 22 mm de chuva. Na quarta-feira, as temperaturas caem um pouco mais, com mínima de 11, máxima de 15 graus. Também tem previsão de chuva, mas volume menor. Na quinta-feira, a chuva ela deve dar uma pausa. Previsão indica mínima de 10 e máxima de 21 graus. A partir de sexta-feira, as temperaturas voltam a subir aqui na nossa cidade e nós não temos previsão de chuva.
1: Agora 11 horas e 32 minutos. A Lotérica Nassar traz resultados de loterias. Eu começo com a quina do concurso 7.122. As dezenas sorteadas foram 22, 33... 35, 36 e os 72. A quina acumulou. O prêmio estimado é de R$1.300.000.
0: Loto Fácil, concurso 3.784. Os números sorteados da Loto Fácil: 1, 2, 8, 10, 11, 12, 15, 16, 18, 19, 20, 21. 22, também o 24 e o 25. Da Loto Fácil, um acertador.
1: Agora o resultado da mais milionária, concurso 391. 04, 10, 27, 40, 44 e o 47. Trevos 3 e 5, a mais milionária permanece acumulada com estimativa de prêmio de R$97 milhões.
0: Mega Sena, concurso 3.060. Os números da Mega Sena sorteados foram 6, 15, 23, 36, 37 e também o 38. Mega Sena acumulou, o prêmio está estimado em R$32 milhões.
1: E hoje tem sorteio novamente da quina com prêmio de R$1.300.000. Tem a Super 7 que está pagando R$8,5 milhões. A Lotomania está acumulada em R$3,5 milhões. Tem Dia de Sorte, que paga R$6,5 milhões. E ainda Loto Fácil, R$2 milhões. E Dupla Sena, prêmio acumulado em R$5 milhões. 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
0: 11 horas e 34 minutos, Noticiário P7 vai fazer um rápido intervalo. No próximo bloco, nós voltamos falando de um acidente que aconteceu na 376, aqui em Palmeira, com morte atendido pela PRF.
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0: Noticiário P7. 11 horas e 37 minutos, estamos de volta no Noticiário P7.
1: Um homem morreu e outro ficou gravemente ferido após um sinistro de trânsito registrado na manhã de sexta-feira na BR-376, em Palmeira.
0: Segundo a Polícia Rodoviária Federal, o acidente aconteceu por volta das 9 horas, no quilômetro 538 da rodovia. Envolveu um carro e um caminhão.
1: Ainda conforme a PRF, o carro seguia sentido Ponta Grossa, quando saiu da pista e foi em direção ao canteiro central. Na sequência, o veículo invadiu a pista contrária e bateu lateralmente contra um caminhão.
0: Depois dessa colisão, o carro seguiu descontrolado, saiu novamente da pista e tombou e ainda bateu contra uma árvore.
1: O motorista de 69 anos e um passageiro de 61 anos sofreram ferimentos graves e foram socorridos ainda com vida.
0: Durante o atendimento na ambulância da concessionária que administra a rodovia, o motorista sofreu uma parada cardiorrespiratória. Apesar das tentativas de reanimação, ele morreu.
1: Os outros dois passageiros do carro, um homem de 52 anos e uma mulher de 37 anos, não se feriram. O motorista do caminhão também saiu ileso.
0: E teve início hoje, segue até sexta-feira, a 15ª edição da Olimpíada da AMAS, a Associação Menonita de Assistência Social. As atividades, elas reúnem crianças e adolescentes aqui de Palmeira e também de outros municípios, no Ginásio de Esportes Sebastião Amâncio dos Santos.
1: Com o tema Mais que Competir, Transformar, a programação destaca o esporte, a convivência e a integração. O coordenador da entidade, Haroldo Heimberg, fala sobre a realização da Olimpíada e a importância do evento para as crianças e adolescentes e também convida a população a prestigiar.
8: Iniciou hoje já com a modalidade pista de obstáculos e amanhã teremos caçador, na quarta-feira estafeta e na quinta e sexta-feira acontecem as disputas de futsal. Olha, estão participando neste ano com a gente 18 escolas, entidades sociais, além da Secretaria de Esportes e Lazer de Palmeira, sendo que dentre os participantes temos inclusive representantes das cidades de Teixeira Soares, Imbituva, Rebouças, Porto Amazonas e também da Lapa. Que bacana, olha, como de costume, o evento deve reunir cerca de 2 mil crianças e adolescentes na faixa etária de 8 a 15 anos. E com certeza será mais uma vez uma celebração muito, muito linda que vai proporcionar a todos os participantes uma semana de esporte, integração, convivência, além, é claro, de criar memórias afetivas que certamente ficarão para sempre no coração de todos os atletas. E eu quero, em nome da AMAS, agradecer aqui pelo apoio que temos recebido da Secretaria Municipal de Esporte e Lazer, que nos permitiu utilizar o ginásio de esporte Sebastião Amâncio dos Santos durante a semana toda. Também agradeço muitíssimo à Secretaria Municipal de Assistência Social, que gentilmente está cuidando do transporte dos alunos da AMAS, e ainda agradeço à Secretaria de Saúde, que também está apoiando o nosso evento, colocando à disposição tanto a ambulância como um profissional de saúde para atender qualquer ocorrência que possa acontecer. E é claro, eu não posso deixar de agradecer aqui a nossa querida Rádio Ipiranga, que sempre abre um espaço na sua programação para divulgarmos as ações desenvolvidas pela AMAS. Muito, muito obrigado. Eu deixo aqui então a você que nos ouve agora um convite muito especial para que você venha prestigiar a nossa 15ª Olimpíada da AMAS, que acontece a partir de hoje e vai até sexta-feira, no horário das 8h30 às 10h30 da manhã, e na parte da tarde, das 13h30 às 16h, ali nas dependências do ginásio Sebastião Amâncio dos Santos, próximo ao Posto Guapo.
0: Hoje, 21 de setembro, é celebrado o Dia Nacional da Luta da Pessoa com Deficiência. A data reforça a importância da inclusão, da acessibilidade e também do respeito ao direito das pessoas com deficiência. Sobre esse tema, quem fala é a diretora auxiliar da APAE de Palmeira, Valéria Gabardo.
9: Hoje, dia 21 de setembro, é celebrado o Dia Nacional da Luta da Pessoa com Deficiência. Mais do que uma data no calendário, esse é um momento de reflexão, conscientização e, principalmente, reafirmação dos direitos das pessoas com deficiência. Falar em inclusão é reconhecer que todas as pessoas têm o direito de aprender, trabalhar, participar da sociedade, tomar suas próprias decisões e viver com dignidade, respeito e autonomia. A deficiência jamais deve ser vista como sinônimo de incapacidade. Cada pessoa possui habilidades, potencialidades, sonhos e uma história que merece ser valorizada. Ao longo dos anos, conquistamos avanços muito importantes. No entanto, ainda precisamos caminhar muito. Precisamos eliminar barreiras físicas, comunicacionais e, sobretudo, as barreiras do preconceito e da falta de informação. Precisamos ampliar a acessibilidade, garantir oportunidades verdadeiramente iguais e assegurar que as pessoas com deficiência sejam ouvidas e participem das decisões que envolvem suas próprias vidas. A inclusão não acontece apenas por meio de leis. Ela começa nas atitudes do dia a dia. Ao respeitarmos as diferenças, oferecermos oportunidades, praticarmos a empatia e enxergarmos primeiro a pessoa e não a sua deficiência. Que essa data fortaleça o compromisso de toda a sociedade com a construção de um mundo mais acessível, justo e humano. Um mundo que ninguém seja deixado para trás e onde todas as pessoas tenham os seus direitos respeitados. Incluir é acolher, respeitar e garantir oportunidades. Neste Dia Nacional de Luta da Pessoa com Deficiência, renovamos uma mensagem essencial. As diferenças não nos diminuem, elas enriquecem a nossa sociedade.
1: Agora 11 horas e 44 minutos. Já após o intervalo comercial, vamos falar aqui sobre uma campanha solidária.
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0: 11:46, noticiário P7 está de volta.
1: E a comunidade de Poço Grande está realizando uma campanha solidária em prol de Valdomiro Cordeiro, conhecido como Vardinho, que está internado na UTI em Campo Largo.
0: Segundo a família, ele está hospitalizado há mais de 2 meses após complicações de saúde e atualmente precisa de cuidados intensivos.
1: A campanha busca arrecadar recursos para ajudar nas despesas da família, principalmente com deslocamentos até o hospital. Durante a semana, a família utiliza o transporte da saúde, mas aos finais de semana precisa custear a condução.
0: Como parte da mobilização, a comunidade também está organizando uma feira de pastel, que vai acontecer no dia 26 de setembro, no barracão da Igreja Católica de Poço Grande.
1: Os recursos arrecadados serão destinados às despesas da família e à compra dos ingredientes para a feira. Quem puder colaborar também pode entrar em contato para fazer uma doação via Pix. A chave é a seguinte, está em nome da Nilza. 06-68-00-52-971. Mais informações aqui em nossa emissora.
0: Terço da Rosa Mística acontece amanhã às 19h30 na Casa da Dona Mariana, Rua Daniel Bá, 130, no Green Park.
1: 11:48, atenção ouvinte, nota de falecimento. A funerária Nossa Senhora do Carmo e Plano de Luto APL, com grande pesar, comunicam o falecimento da senhora Cleudete Terezinha Olibratowski, ocorrido hoje no Hospital Irati, aos 73 anos de idade. Deixa lamentar o esposo Antônio Olibratowski e os filhos José Augusto, Cleiton Antônio e Paulo Sérgio, de saudosa memória. Deixa ainda 4 netos, 3 bisnetos e demais familiares e amigos. O velório acontece na Capela Ecumênica de Luto Nossa Senhora de Fátima. O féretro partirá às 16h30 de hoje para sepultamento no cemitério de Santa Bárbara. Sensibilizada a funerária Nossa Senhora do Carmo e Plano de Luto APL. Notificar o falecimento da senhora Cleudete Terezinha Olibratowski, ocorrido em Hospital de Irati, aos 73 anos de idade. 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
0: 11:49, vamos para o nosso último intervalo. No próximo bloco, as ocorrências do Corpo de Bombeiros e da Polícia Militar.
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0: Horas e 52 minutos, noticiário P7 está de volta.
1: O Corpo de Bombeiros registrou 5 ocorrências em Palmeira entre amanhã de sexta-feira, dia 18, e amanhã de sábado, dia 19.
0: O primeiro atendimento foi às 9 horas, na rua Bento Luiz da Costa, no Rússio 1, para uma ocorrência de incêndio na manhã de sexta-feira.
1: Já às 9h50, os bombeiros atenderam uma saída de pista, um automóvel que foi na BR-376, na altura do quilômetro 539.
0: Também na sexta-feira, 14h25, foi registrado um incêndio em edificação no interior aqui de Palmeira.
1: Às 21h39, na PR-151, os bombeiros atenderam uma ocorrência de lesão física. Segundo o registro, um homem de 27 anos teve ferimentos leves.
0: Já no sábado, 6h44, a equipe foi acionada para uma ocorrência de problema clínico. Foi na Avenida das Palmeiras, na Colônia Francesa. O registro envolveu uma bebê, sexo feminino.
1: Dois adolescentes, 16 e 17 anos, foram apreendidos pela Polícia Militar na manhã de domingo, aqui no centro de Palmeira.
0: Segundo a Polícia Militar, durante patrulhamento, a equipe visualizou um dos adolescentes empurrando uma motocicleta enquanto o outro caminhava ao lado.
1: Ao perceber a aproximação da viatura, os dois abandonaram o veículo e fugiram em direção a uma área de mata.
0: Ainda conforme a PM, durante a verificação, foi constatado que a motocicleta ela tinha pendências administrativas.
1: Pouco depois, o adolescente de 17 anos foi localizado portando um revólver calibre 38. De acordo com a polícia, a arma estava com 3 munições intactas e 3 deflagradas.
0: Durante o registro da ocorrência, a equipe recebeu uma informação de que o segundo adolescente havia retornado às proximidades do local onde estava a motocicleta. O jovem de 16 anos foi localizado e apreendido.
1: Os dois adolescentes foram encaminhados à delegacia da Polícia de Palmeira, junto com o revólver, as munições e a motocicleta.
0: E amanhã, dia 22 de setembro, acontece às 6 horas da manhã, terço da Santa Rita de Cássia, na comunidade do Papiros, e às 19h30, a celebração das rosas. Você é convidado a participar e levar uma rosa à Santa Rita.
1: 11 horas e 55 minutos, finalizamos assim o noticiário P7 desta segunda-feira, a edição número 178 deste ano. Muito obrigado pela sua companhia e tenha uma boa tarde.
0: Obrigada pela audiência e até mais.
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28: Olá, olá, olá, boa tarde! Como está você, querido ouvinte? Acolhemos e nos juntamos a você, querido ouvinte, em mais um Bem Me Quero, deste dia 21 de setembro de 2026, inverno dando tchau, primavera chegando, um sol brilhando lá fora, calor e muito vento, né? Muito vento. Hoje tá aquele ventinho assim que tá dando nó da roupa no varal, né, gente? Mas é a natureza e somos gratos por termos mais um dia. Graças a Deus não tivemos os previstos tornados para ontem. Ontem nós tínhamos previsão. Eu recebi o aviso da Defesa Civil de temporais bem sérios durante a noite e madrugada. E graças a Deus não tivemos, né? Graças ao bom Deus não tivemos. Mas não podemos ainda respirar aliviados, porque esse tempinho abafado aí com esse evento, ai, ai, ai, né? Que Deus nos proteja. Mas estamos juntos novamente nessa segundona linda, maravilhosa, para levar até você mais um Bem Me Quero. Eu sou a Joselba Haas, juntos nós estamos na melhor sintonia, na sintonia da FM 91.7, a nossa Ipiranga da cidade de Palmeira. 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Então, né, gente? Hoje é dia 21 de setembro de 2026. É dia, para quem não sabe, quem lembra, quem estudou lá no primário que a gente fazia nesse dia, era assim, sempre ou fazer uma redação ou fazer um desenho do Dia da Árvore, né? Então, hoje é o Dia da Árvore, 21 de setembro. É uma data para conscientizar sobre a preservação ambiental. Está aí bem próximo da primavera, que começa amanhã, né? E aí, para conscientização ambiental e também pela importância das árvores, né, gente? Porque as árvores têm uma grande, uma imensa importância na natureza e no nosso bem-estar. Hoje também é Dia Nacional de Luta da Pessoa com Deficiência. É o momento para reforçar a inclusão e combater o preconceito. A gente fala muito aqui nesse programa sempre a respeito disso e vamos falar mais um pouquinho hoje. Também é o Dia Internacional da Paz, promovido globalmente para incentivar a união entre os povos, e o Dia Mundial da Doença de Alzheimer, com foco na conscientização sobre essa enfermidade. E nós não poderíamos começar diferente o programa de hoje, em que se fala tanto aí no Dia Nacional de Luta da Pessoa com Deficiência. Você já deve ter ouvido hoje aqui no Noticiário P7, na entrevista com a vice-diretora da APAE, falando a respeito disso e da verdadeira inclusão, como que acontece, e também sendo o Dia Mundial da Doença de Alzheimer, daquelas pessoas que deram uma contribuição tão importante já para a sociedade, que chegam no momento da vida em que a doença as torna incapacitantes, né? E não podia ser diferente. Hoje eu vou começar o programa com uma historinha. Lembram quando eu fazia o Sintonia com a Palavra, que eu contava uma historinha toda terça-feira? Então, hoje vamos começar com uma historinha. E a história se intitula Bruxas Não Existem. Diz mais ou menos assim. Quando eu era garoto, acreditava em bruxas. Mulheres malvadas que passavam o tempo todo maquinando coisas perversas. Os meus amigos também acreditavam nisso. A prova para nós era uma mulher muito velha, uma solteirona, que morava numa casinha caindo aos pedaços no fim da nossa rua. Seu nome era Ana Custódio, mas nós só a chamávamos de bruxa. Era muito feia. Ela era gorda, enorme, os cabelos pareciam palha, o nariz era comprido. Ela tinha uma enorme verruga no queixo e estava sempre falando sozinha. Nunca tínhamos entrado na casa dela, mas tínhamos a certeza de que se fizéssemos isso, nós a encontraríamos preparando venenos num grande caldeirão. Nossa diversão predileta era incomodá-la. Volta e meia, invadíamos o pequeno pátio para dali roubar frutas e quando por acaso a velha saía à rua para fazer compras no pequeno armazém ali perto, corríamos atrás dela gritando, bruxa, bruxa. Um dia, encontramos no meio da rua um bode morto. A quem pertencer esse animal nós não sabíamos, mas logo descobrimos o que fazer com ele. Ah, sim, jogá-lo na casa da bruxa. O que seria fácil. Ao contrário do que sempre acontecia naquela manhã e talvez por esquecimento, ela deixara aberta a janela da frente. Sob o comando do João Pedro, que era o nosso líder, levantamos o bicho, que era grande e pesava bastante, e com muito esforço nós o levamos até a janela. Tentamos empurrá-lo para dentro, mas os chifres ficaram presos na cortina. Vamos logo, gritava o João Pedro, antes que a bruxa apareça. E ela apareceu. No momento exato em que finalmente conseguíamos introduzir o bode pela janela, a porta se abriu e ali estava ela, a bruxa, empunhando um cabo de vassoura. Rindo, saímos correndo. Eu, gordinho, era o último. E então aconteceu. De repente, enfiei o pé num buraco e caí. De imediato, senti uma dor terrível na perna e não tive dúvidas. Estava quebrada. Gemendo, tentei me levantar, mas não consegui. E a bruxa, caminhando com dificuldade, mas com o cabo de vassoura na mão, aproximava-se. Àquela altura, a turma estava longe. Ninguém poderia me ajudar. E a mulher, sem dúvida, descarregaria em mim toda a sua fúria e sua maldade de bruxa. Em um momento, ela estava junto a mim, transtornada de raiva. Mas aí viu a minha perna e, instantaneamente, mudou. Agachou-se junto a mim e começou a examinar a minha perna com uma habilidade surpreendente. Está quebrada, disse por fim, mas podemos dar um jeito. Não se preocupe, sei fazer isso. Fui enfermeira há muitos anos, trabalhei em hospital, confie em mim. Dividiu o cabo de vassoura em 3 pedaços e com eles e com seu cinto de pano, improvisou uma tala, imobilizando minha perna. A dor diminuiu muito e, amparado nela, fui até minha casa. Chame uma ambulância, disse aquela senhora, à minha mãe e sorriu. Tudo ficou bem. Levaram-me para o hospital. O médico engessou minha perna e em poucas semanas eu estava recuperado. Desde então, deixei de acreditar em bruxas e tornei-me grande amigo de uma senhora que morava em minha rua. Uma senhora muito boa que se chamava Ana Custódio, Moacir Sclier. Hoje, queridos ouvintes, eu não vou fazer aquela reflexão espiritual em separado, né, do Evangelho do dia, mas vou colocá-la junto nessa pequena reflexão. Também não trouxe o pensamento do dia. Trouxe essa historinha que nos leva para vários caminhos de reflexão, este conto do Moacir Sclier. Hoje é o dia dedicado à luta da pessoa com deficiência. É um momento para reforçar a inclusão e combater o preconceito. E também é o Dia Mundial da Doença de Alzheimer, com foco na conscientização sobre a enfermidade e no respeito e consideração por aquelas pessoas que fizeram tanto pela sociedade e hoje acabam ficando esquecidas e muitas vezes se tornam um peso para a própria família ou para a sociedade. Nessa crônica de Moacir Sclier, ele nos apresenta o narrador e os seus amigos a julgar a vizinha Ana Custódio apenas por ser idosa, solitária, ter traços físicos fora do padrão e falar sozinha. Eles criam a fantasia de que ela é uma bruxa má sem conhecê-la. E o texto mostra que as verdadeiras bruxas ou maldades não são seres sobrenaturais, mas sim as atitudes cruéis das próprias pessoas, representadas pelas ações de perseguição e zombaria desses garotos. Quando o narrador sofre um acidente e precisa de ajuda, é justamente a mulher rejeitada quem o acolhe com bondade, provando que o estereótipo era falso e injusto. A frase do título ganha duplo sentido. Literalmente, monstros mágicos não existem. Figurativamente, o texto ensina que não devemos rotular os outros baseando-nos em aparências ou boatos. E o evangelho de hoje, como de tantos outros dias em que refletimos as atitudes de Cristo, nos mostra um Jesus que vê Mateus sentado na coletoria de impostos e diz: segue-me. Mateus levanta-se e segue imediatamente. Jesus chama alguém que era odiado por todos, ele era cobrador de impostos. E senta-se à mesa com cobradores de impostos, com pecadores, com pessoas que a sociedade deixava à margem. Aos fariseus que o questionam, ele responde: aqueles que têm saúde não precisam de médico, mas sim aqueles que estão doentes. E eu não vim para chamar os justos, mas os pecadores. Mas não estamos a afirmar que os diferentes ou doentes sejam pecadores, mas aqueles que precisam ser enxergados como iguais. E como na nossa sociedade, queridos ouvintes, cada vez mais numa sociedade que está acostumada ao descarte, né, ao descarte de tudo que não serve mais, com uma tecnologia de ponta, tudo que já não serve mais é descartado. Infelizmente, está se fazendo isso também com as pessoas, e principalmente com as pessoas idosas. E na misericórdia de Jesus e de Deus, não há diferenças, porque a verdadeira religião, a verdadeira espiritualidade é pautada no amor, na compaixão e na inclusão. Jesus foi a pessoa que mais nos deu exemplo de compaixão e inclusão. E somos realmente todos iguais e independente de julgamentos e exclusões, somos todos filhos de um mesmo pai e criaturas frágeis e suscetíveis a fragilidades, a doenças, a transtornos e a diferenças. Então não dá para entender as pessoas muitas vezes se colocarem num patamar de superioridade e assim rejeitarem, excluírem o diferente, o idoso, o doente, como se já não servisse mais para nada e assim pudesse ser descartado. Hoje eu trouxe essa historinha porque a gente pense a respeito disso. Vamos falar do Alzheimer hoje. E quando se fala em Alzheimer, a gente também pensa nos idosos. E às vezes não é só porque tem um Alzheimer, uma demência, porque está acamado, que fica assim, desprezado, jogado num canto, isolado. Mas porque a própria condição de ser idoso acaba fazendo com que a sociedade o isole. Como se trate dele como se ele não soubesse mais nada da vida, não tivesse nenhum valor, fosse descartado. Uma pessoa que, com certeza, já contribuiu muito e muito para a sociedade estar no que está hoje, né? Então, o pensamento do dia hoje não é um pensamento, mas é uma historinha, né? E a gente lembra até de um pensamento, na verdade, que é do Antoine de Saint-Exupéry, no livro Pequeno Príncipe, que diz assim: só se vê bem com os olhos do coração. Então, queridos ouvintes, que começamos essa semana, essa segunda-feira, sabendo olhar o outro, mas não com os olhos físicos apenas, mas com os olhos do nosso coração.

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23: Bem me quer está de volta aqui pela 91.7 FM Ipiranga de Palmeiras, cidade e clima do Brasil. Boa tarde para Nelly, querida. Ótima semana para você também, Nelly. Boa tarde, Luzia Campa. Boa tarde, Dona Nereida. Amém. Que a sua semana também seja muito, mas muito abençoada, minha querida. Saudades, hein? E olha só, eu quero mandar um também aqui. Um boa tarde muito especial, inclusive um abração nosso daqui e da Shirley, porque a Shirley está nos contando que hoje é aniversário do Jonathan, da Elotan Motos. E olha, eu estava ouvindo Ipiranga hoje desde as primeiras horas e todo mundo cumprimentando o Jonathan, hein? Jonathan, como você é querido, menino, né? Então, estar aniversário hoje, um grande abração da Shirley e de todos nós. Parabéns, Jonathan. Então, pessoal, vamos continuando com o Bem Me Quero. E hoje nós vamos falar, então, do Alzheimer, né? Já que hoje é o dia em que nós lembramos e falamos do Alzheimer, né, como uma maneira também de lembrar, né, de pensar aí que esse dia mundial, né, que não é apenas nacional, é mundial, ele traz o foco na conscientização sobre essa enfermidade. Já falamos na historinha aí, né, sobre a questão de a gente prestar atenção naquelas pessoas que já fizeram tanto pela sociedade e hoje, ou pela velhice, ou por uma condição de doença, muitas vezes são até discriminadas. E a gente precisa entender alguma doença para que a gente possa praticar a inclusão e acabar com a discriminação. Então, hoje nós trouxemos um pouquinho sobre o que é o Alzheimer. Na verdade, é uma doença neurodegenerativa e, até o momento, sem tratamento curativo. Ela é causada pelo acúmulo anormal de algumas proteínas no cérebro, destacando-se a proteína beta-amiloide e a proteína tau. O seu nome faz referência ao médico Alois Alzheimer, que foi o primeiro a descrever a doença em 1906, após estudar o caso de Auguste Dieter, uma senhora de 51 anos que desenvolveu um quadro de demência. E após o falecimento da paciente aos 55 anos, o Dr. Alzheimer estudou o cérebro dela e descreveu pela primeira vez as alterações neuropatológicas que hoje são entendidas como marco da doença. A doença do Alzheimer é a principal causa da demência no mundo, representando cerca de 60% de todos os casos. E no Brasil, estima-se que mais de 1,7 milhões de pessoas tenham essa condição. Infelizmente, a maior parte delas, cerca de 70%, ainda não foi diagnosticada por várias e várias razões, né? A doença de Alzheimer, ela costuma se manifestar clinicamente como uma síndrome demencial, né? Ou seja, demência, né? A pessoa fica com demência e acomete principalmente os indivíduos mais idosos, principalmente após 65 anos de idade. E é o grande medo da maioria da população. Na sua forma clássica, ela se apresenta com o comprometimento da memória episódica. E essas pessoas vão ter muita dificuldade para lembrar de fatos recentes, ficando mais repetitivas, né? Um exemplo assim, contando a mesma história várias vezes, fazendo as mesmas perguntas de maneira repetida. Curiosamente, a memória tardia está mais preservada. E dessa forma, essas pessoas conseguem contar com uma riqueza de detalhes sobre fatos ocorridos muitos anos atrás, mas não conseguem lembrar das conversas ou eventos, os eventos ocorridos nas últimas horas, nos últimos dias, nas últimas semanas, né? E existem até aquelas que elas saem de casa e esquecem o caminho para voltar. E por isso, às vezes, muitas pessoas ficam perdidas, né? E as pessoas colocam para procurando pessoas que sumiram, né? Ou às vezes anunciando que tem alguém perdido em algum lugar. E existem formas mais raras da doença que podem se iniciar em pessoas mais jovens, antes dos 65 anos de idade, que geralmente costumam ter o acometimento de outros domínios cognitivos, como a linguagem, as funções visoespaciais, e até o momento a doença de Alzheimer não possui um tratamento curativo efetivo. Existem diversas medicações disponíveis que podem ser usadas no tratamento sintomático da doença. E, inclusive, são remédios disponíveis, né? Que para o Alzheimer aí, né, estão disponíveis já até no sistema de saúde público. A doença de Alzheimer, ela é uma condição neurodegenerativa, né? E, portanto, os sintomas, eles progridem de forma lenta e gradual e podem se dividir em três estágios: leve, moderado e avançado. Na fase leve, podem ocorrer alterações como perda de memória recente, dificuldade para encontrar palavras quando vai falar, desorientação no tempo, no espaço, a pessoa fica perdida, que dia é hoje, que horas são, né, onde eu estou, dificuldade para tomar decisões, perda de iniciativa e de motivação, sinais de depressão, agressividade, diminuição do interesse por atividades e passatempos. Geralmente, essas pessoas ainda conseguem manter a capacidade de sair de casa e resolver tarefas simples, mas com dificuldade no trabalho. Precisam de supervisão para as atividades mais complexas, como o pagamento de contas, administrar o seu dinheiro, cuidar dos seus remedinhos. E nessa fase leve, os sintomas muitas vezes não são percebidos por pessoas que não têm o convívio próximo com o paciente. Só vai perceber aquela pessoa que está direto com a pessoa, com aquele familiar, né? E os familiares mais próximos, eles percebem as dificuldades, por exemplo, no discurso mais repetitivo, ou seja, a pessoa repete várias vezes a mesma história ou a mesma pergunta, também as dificuldades em organizar ideias e organizar pensamentos. Já na fase moderada, são comuns dificuldades mais evidentes com atividades do dia a dia, como o prejuízo da memória, esquecimento de fatos mais importantes, como o nome das pessoas, por exemplo, das pessoas bem próximas, né? Não digo assim de pessoas mais longínquas que a gente não tem convívio, mas das próprias pessoas dentro de casa mesmo. E nessa fase, essas pessoas não conseguem mais sair de casa sozinhas, porque elas se perdem, elas não conseguem mais realizar atividades fora de casa sem supervisão, elas esquecem de onde elas moram, elas se perdem onde elas estão e ainda conseguem realizar tarefinhas simples do lar, mas apresentam autocuidado, né? Então, higiene íntima, isso elas conseguem fazer, né? Mas depois, com o surgimento de sintomas neuropsiquiátricos nesse momento, como agitação, irritabilidade, insônia, agressividade e delírios, né? Que tem aquelas ideias sem fundamento, ciúmes, desconfianças, né? Às vezes até não reconhece as pessoas que estão com elas, as coisas vão ficando um pouquinho mais complicadas. E vai se agravar muito mais já na fase grave, onde já observa-se o prejuízo acentuado da memória. Já há uma incapacidade de registro dos dados e muitas dificuldades na recuperação de informações antigas, como o reconhecimento dos parentes, dos amigos, dos locais conhecidos. Essas pessoas passam a necessitar de cuidados praticamente contínuos, inclusive para as atividades de autocuidado, de higiene íntima, de alimentação, né? Costumam a ter bastante a disfagia, que é aqueles engasgos, né? Estão comendo, começam a se afogar. Pode haver também a incontinência urinária, a incontinência fecal, né? A intensificação dos sintomas neuropsiquiátricos, que já mencionamos na fase moderada. E há tendências também de prejuízo motor, que interfere na capacidade da locomoção, sendo necessário auxílio para caminhar e, posteriormente, o paciente pode necessitar de cadeira de rodas ou ficar acamado. E alertamos para o fato de que essa divisão aí, ela tem apenas um caráter didático, né? Porque muitas vezes os sintomas, em diferentes fases, eles vão se mesclando em um mesmo período. Nós vamos para um rápido intervalinho e nós vamos voltar a falar um pouquinho mais do Alzheimer após o intervalo. É só o tempo de eu tomar uma aguinha. Não sai daí, não. Eu já volto.
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2: Voltamos, estamos de volta. E olha só, o nosso tempo com esse horário político, gente, está reduzidíssimo. E eu vou ter que deixar o restante que eu preparei para hoje, para amanhã. Mas eu vou continuar falando sobre o assunto amanhã, porque tem coisa muito interessante para você, querido ouvinte. Inclusive, dica de terapia. Tem coisa muito boa aqui sobre o Alzheimer. Eu recebi a mensagem aqui da Maria Isabel. Ela diz, bom dia, minha amiga Joselba. Que Deus te abençoe. Amém. Escuto todos os dias o teu programa e a minha mãe teve Alzheimer. E ela não me reconhece, não me conhecia como eu tô e queria que eu pensava que eu ainda era criança, né? Falava que eu não era a filha dela e foi me conhecer 2 dias antes da sua morte. Por isso eu digo à família que tem uma pessoa assim, só tenha muita paciência. Foi isso que eu tive. Exatamente, você vê. É, o que aconteceu com a Belzinha, né? A mãe dela lembrava dela criança e não adulta e não a reconhecia quando adulta. E isso é uma das características, né? E que bom, abençoada você que honrou o mandamento de honrar pai e mãe, né, Belzinha, cuidando dela com paciência. Parabéns, querida. Com certeza. Certeza foi uma ótima filha. A Rosana do Vale também já tá pedindo música pro Nando aqui, né, Rosana? Daqui a pouco o Nando vê aí tua música. Boa tarde também aqui pra nossa querida Dircélia, que esteve aqui na rádio um pouquinho antes de eu entrar no ar. Ela passou por aqui, diz que tá sempre escutando. Um abração pra você, Dircélia. A Olga também na escuta sempre. E agora aí vai, Olga, que vocês gostam, a dica da limpeza do dia de hoje, né? Do mundo da limpeza. Olha, gente, tem odores que são persistentes na nossa casa, né? E tem jeitinho de lidar com esses odores. Por exemplo, na geladeira. Às vezes a gente coloca alguma coisa lá, meio aberta, meio, né? E ficou um cheirinho ruim. O que você faz para tirar o cheirinho ruim da geladeira? Coloca uma tigela com bicarbonato de sódio no interior da geladeira para absorver os maus odores. Até um potinho com bicarbonato de sódio. Nas lixeirinhas, apesar de elas ficarem ali no chão, com um saquinho de lixo, elas também ficam fedidinhas, né? Então você vai polvilhar bicarbonato de sódio no fundo, assim vai manter ela bem fresquinha por mais tempo. Urina de animais. Ah, tem o gatinho, tem o pet lá e ele foi e fez xixi em algum lugar e ficou cheirinho. Se limpa com uma mistura de bicarbonato de sódio, vinagre branco. Deixa agir e enxágua para neutralizar os odores. Bicarbonato de sódio e vinagre branco. No micro-ondas. O micro-ondas também ficou com um cheirinho ruim. Você pôs um alimento lá e ficou um cheirinho ruim. Se limpa com vapor de água quente e rodelas de limão. Ou seja, coloca água quente, rodelinhas de limão e liga um pouquinho ali e deixa que aquele vapor limpe. O colchão. No colchão também você pode polvilhar bicarbonato de sódio, deixar agir um pouquinho e depois limpar com o aspirador. Os tapetes. Pulverize uma mistura de vinagre branco com algumas gotas de óleo essencial ou de essência de perfuminho, né? Você vai pulverizar o vinagre com as gotinhas de essência. A pia e ralo também cheira bastante, né? Despeja água fervendo com bicarbonato de sódio e vinagre para desodorizar e desentupir. E os sapatos e tênis? Encha-os com papel de jornal e adicione nesse jornal algumas gotinhas de essência de melaleuca. 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Derrama aí naqueles potes de sorvete, as nossas Tupperware, né? 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E aí você vai usandinho esse bicarbonato, inclusive no colchão, para acabar com ácaros, né? Polvilha, como se estivesse polvilhando talco, polvilha o bicarbonato, deixa agir um pouquinho e depois passa o aspirador. Acaba com tudo, gente. Olha só que dica legal para você, do mundo da limpeza, lógico, né? E agora nós vamos pro nosso momento de tradução. Porque o nosso horário, né, Nando, tá reduzidíssimo aí. E eu trouxe uma música hoje para vocês, muito bonita,

0: atual, mas que talvez você não saiba a história dessa música. Nós falamos em Alzheimer, nós falamos hoje também no dia de conscientização, né, pela pessoa com deficiência, e principalmente nessa questão de a gente conviver com uma pessoa, como a pessoa com Alzheimer, como a Belzinha mencionou, a sua mãe. Essas pessoas, elas não queriam ficar doente e elas não queriam esquecer da gente, né? Mas quando acontece isso, com certeza elas queriam ter ensinado mais ainda e deixado mais memórias e mais mensagens de vida pra gente, principalmente uma mãe, né, quando ela precisa partir. E hoje nós trouxemos uma música linda, né, que é a tradução no oferecimento da Influx.
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0: 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A Influx traz para você hoje essa música linda e muito significativa, Sign of the Times, Sinais dos Tempos, com Harry Styles.

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Sign of the Times, the Harry Styles, nos quer dizer que, né, a história, aliás, né, vou contar a história para a gente entender. Na verdade, ela tem um significado muito, muito especial na carreira do Harry Styles. Por quê, né? Porque por trás da estreia do Harry Styles como solista, em 2017, essa música marcou a sua saída do One Direction, que era uma banda que ele fazia parte, né? E a expressão Sign of the Times, ela pode ser traduzida como sinal dos tempos. É algo atemporal que reflete o momento que estamos vivendo, pro bem ou pro mal. Mas como que isso se conecta com a letra interpretada pelo Harry e pelo momento que ele estava vivendo, né? A verdade é que Sign of the Times para Harry Styles era uma música muito inspiradora. E na verdade, numa entrevista à Rolling Stone, o próprio Harry Styles, ele revelou que o verdadeiro ponto de partida por trás dessa música, segundo suas próprias palavras, ela foi escrita sob a perspectiva de uma mãe que dá à luz e ela enfrenta uma complicação no parto. E ela é informada de que o bebê está bem, mas que ela não vai sobreviver. E resta ela apenas alguns minutos para deixar uma última mensagem ao filho. E essa mensagem, o que a música toda representa, é que ele siga em frente e não pare por nada. E aí ela diz, né, que todos temos que ir embora, que todos vamos embora. E que será que algum dia nós vamos aprender, né, que aqui nós somos passageiros, que nós temos que ir embora. E por isso que ela diz, nunca, né, nunca desista, continue em frente. Porque nós, na vida, sempre vamos ter dificuldades e vamos ter sempre que desviar das balas, né? Que são as grandes dificuldades da nossa vida. E ela diz, pare de chorar, querido, né? Está tudo bem, está tudo certo. Temos que sair daqui um dia, temos que ir embora em algum dia. E quando a gente pensa em Alzheimer, a gente pensa nas pessoas que estão indo embora aos poucos. Vagarosamente, dia após dia, atitude após atitude, elas estão partindo, elas estão indo embora. E são coisas da vida que nós não podemos evitar. Mas que então nós enxerguemos todas essas pessoas, tanto as pessoas com Alzheimer que estão indo embora aos poucos, quanto aquelas que já foram, quanto aquelas que são diferentes, né? Porque afinal de contas, o patinho feio nunca foi um patinho feio, sempre foi um cisne. Que nós enxerguemos todas as pessoas como cisnes. Como pessoas que merecem respeito, cuidado, carinho, dedicação. Todos nós somos frágeis, todos nós passamos e todos nós iremos embora um dia. Mas que essa passagem nossa por aqui seja uma passagem realmente de muita conexão, de aprendizado, de amor e de compreensão. Vamos encerrando o nosso programa de hoje, dessa segunda-feira, desejando a você uma excelente tarde de segunda-feira, um abençoado início de semana, e você continua ouvindo Harry Styles, Sign of the Times.

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1: Horas 35 minutos, sejam todos bem-vindos a mais um Baú da Ipiranga. Sejam todos bem-vindos à nova semana, uma das últimas semanas do mês de setembro, né? Estamos começando aqui esta semana, essa segunda-feira, dia 21 de setembro. E uma semana que aparentemente parece que pelo menos por hoje vai ter um tempo muito bonito. Tem um sol, um céu ensolarado lá fora, pelo que a gente percebe aqui pelas janelas dos estúdios da Ipiranga FM. Então, pelo menos por hoje vamos ter tempo bom, né? Vamos ver se amanhã o tempo contribui também, continua um céu bonito. Ainda estamos para ver a previsão do tempo aqui. Isso só vai acontecer na hora do programa do Gilmar Antônio, mas já nos antecipando, fica aqui a nossa torcida para que faça um tempo bonito aí pela frente. Os mais entendidos dizem que esse evento não é bom sinal, que pode trazer chuva, mas vamos ver mais pra frente o que o clima tempo nos diz. Por hora, estamos chegando aqui neste dia 21 de setembro, agora 13 horas 36 horas, chegamos até você trazendo então as músicas antigas de Ipiranga FM, como todas as tardes, iniciando mais uma semana agora com o Baú da Ipiranga e trazendo aqueles clássicos do passado que são tão bons de se escutar, não é verdade? 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E vamos então registrando as participações do pessoal, agora 13 horas 38 minutos. Vamos ver aqui quem mandou mensagem no 42999543669. Primeira pessoa a ser atendida vai ser, inclusive, a professora Dona Rosana. A Dona Rosana do Vale. Ela que mandou mensagem durante o programa da professora Joselba, durante o Bem Me Quero. A professora Joselba me avisou aqui. E ela pede para tocar, Dona Rosana, pede para tocar uma música do Elton John. Então vai ser a primeira de hoje, a primeira da semana, inclusive. Elton John, eu trouxe para a senhora, Dona Rosana, Elton John, Candle in the Wind, que é uma música... A música que o Elton John compôs pro velório da Lady Di, né? Da princesa Diana. É, o Elton John, que é inglês, né? E ele era um grande amigo pessoal da princesa Diana. E a princesa Diana, como todos sabem, né? Ela faleceu naquele acidente de carro. Todo mundo ficou muito triste porque ela era uma celebridade muito querida das pessoas. Ela foi até apelidada, inclusive, de a princesa do povo, né? E o Elton John compôs essa música para ela, em homenagem à princesa Diana. E essa música, a primeira vez que essa música foi entoada foi durante o funeral da princesa Diana. Um momento bem emocionante que, inclusive, você encontra no YouTube. Essa trecho em que o Elton John canta ao vivo no funeral da Diana e apresenta essa música pela primeira vez ao mundo. Uma música muito bonita e que acabou fazendo sucesso por conta disso, e que no fundo é uma despedida do Elton John a uma grande amiga. Candle in the Wind, primeira música de hoje. A segunda música de hoje, pedido da Dona Nereida, que Dona Nereida diz assim, boa tarde, Nando, abençoada segunda-feira. Se possível, gostaria de ouvir Fancy, Flames of Love. Deus te abençoe sempre. Obrigado, Dona Nereida. E Elton John é a primeira música, ou Fancy é a segunda música. Fancy, Flames of Love. E eu tô vendo aqui mensagem também da Dona Matilde Araújo. Obrigado, Dona Matilde. E faça como eles, mande mensagem no 42 999 53 3669. E vamos começar logo o Baú do Ipiranga, que o povo tá aqui pra ouvir música, que eu sei. Vamos lá, 13 horas 44 minutos.

0: 6 horas 56 minutos, você ouviu o metrô. Tudo pode mudar antes de Cidade Negra, a estrada. E, bom, estamos aqui para falar agora sobre a campanha Meu Brasil, Minha Pátria, pessoal, que foi prorrogada, né? Estamos avisando aí. A campanha Brasil Minha Pátria, uma parceria da Rádio Ipiranga com a Cressol, foi prorrogada e continua durante todo o mês de dezembro. A proposta é bem simples, pessoal. Ó, crianças até 12 anos podem participar, fazendo um desenho à mão sobre o tema Meu Brasil Minha Pátria. A técnica é livre, dá para usar lápis de cor, giz de cera, canetinha, tinta ou o que preferir. Podem participar crianças de até 7 anos, de 8 a 10 anos, de 11 a 12 anos. São três categorias, portanto, né? Até 7, de 8 a 10, 11 a 12. Serão escolhidos 6 vencedores, 2 em cada categoria. Cada ganhador recebe R$100 em poupança. E para participar é bem fácil. O desenho precisa ser feito numa folha de papel sulfite A4. Depois é só entregar na recepção da Rádio Ipiranga. Ou se ficar mais fácil, também pode deixar na Cressol, lá na Cressol durante o mês de setembro. Lembrando que hoje é dia 21 de setembro, então o mês logo, logo acaba. Logo, logo a prorrogação da promoção acaba expirando e daí não vai ter mais chance. Os desenhos já vão entrar na fase de seleção, vai ser avaliado os melhores desenhos. E sim, você entrega o desenho, lembrando que no verso do desenho eu preciso colocar o nome completo da criança, a idade e o telefone de um responsável. Dia 21 hoje, eu acredito que a partir do final do mês, que vai ser setembro, acaba na próxima quarta-feira, né, dia 30 de setembro da semana que vem. Então já inicia-se a fase de avaliação dos desenhos, de seleção dos desenhos, e daí vão ser encontrados, vão ser selecionados, né, os seis vencedores, no total 2 em cada uma das três categorias. Cada um dos ganhadores recebe R$100 em poupança. Campanha Meu Brasil, Minha Pátria é uma realização da Rádio Ipiranga e da Cressol, unindo criatividade, cidadania e educação financeira. 13 horas e 58 minutos. Será que sou só eu que estou percebendo um som estranho vindo do microfone? Ou os ouvintes aí do outro lado do rádio também perceberam? Eu não sei se não tá, tem algum cabo aqui conectado, ou é o meu fone que tá, ou eu que tô escutando mal também, pode ser isso. Qualquer coisa, respondam aí no WhatsApp, se vocês também estão percebendo um som estranho na captação de som no microfone. Pelo menos aqui pra mim tá esquisito, mas talvez seja só impressão minha. Vamos prosseguir então com o programa, ainda tem mais um restinho de primeiro bloco, antes dos intervalos comerciais. Eu quero aqui registrar a participação do Adivaldo, ele que pede uma, ele diz boa tarde, ele pede pra tocar uma do Guns N' Roses. Olha, fazia tempo que não tocava Guns N' Roses. Separei logo uma das clássicas aqui, Adivaldo, Sweet Child O' Mine, que é muito boa. Um abraço também pro Marcelo Scheid, que mandou um joinha aqui, brigadão aí, Marcelo. E vamos lá de música então. 13 horas 59 minutos.
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14:53, você ouve John Secada e Phil Go, a música que encerra o Baú da Ipiranga desta segunda-feira. É isso aí, pessoal, estamos ficando por aqui. Na sequência, um breve playlist musical para então às 16 horas nós chegarmos com a programação da tarde e o Gilmar Antônio, beleza? O Baú da Ipiranga volta amanhã nesse mesmo horário, nesta mesma frequência, 91.7. Tenham todos uma ótima tarde, fiquem com Deus e até lá. 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
2: 3h24.
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2: 3h46.
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2: 3:56.
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10: Muito bem, pontualmente na Ipiranga FM, agora 4 horas, 16 horas aqui na nossa querida Palmeira. Muito bem, nada de agonia, né? Muita programação. Você vai ficar com a gente até as 4 da tarde, minha gente querida. Está começando mais uma semana e se tem uma coisa que a gente não pode deixar de falar é sobre alegria, né? Muita alegria a partir de agora, boa música, pensamento positivo, minha gente. Agora são 4 em ponto e você já sabe, é hora de deixar de lado aí o cansaço, né? Aumentar o volume do rádio e ficar, é claro, da nossa companhia. Muita moda boa hoje, você vai acompanhar aqui com a gente, é claro, muita participação também, né? Você participando através do 999-53-3669. É que essa segunda-feira seja o começo de uma semana de coisas maravilhosas. Portas abertas, saúde, paz e muitas conquistas.
15: Tá nos carros de som, cê tá com a boca ocupada. Sexta-feira,
10: logo vem a sexta-feira, mas hoje é segunda-feira e nós estamos começando aí, portanto, essa semana, mais uma semana abençoada, aonde vamos juntinhos aí até sexta-feira, portanto, com a programação da tarde, sempre ao vivo, como já disse, a sua participação importante demais aqui para a programação da Ipiranga. Tem bastante comemorações hoje, né? Então vamos aí já direto para a folhinha falar um pouquinho dessas programações, né? Dessas comemorações que vamos, portanto, anunciar a partir de agora no nosso calendário do dia.
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10: Muito bem, são 4:02 agora. Antes de mais nada, lembrando que ontem foi dia do gaúcho, né? Preparamos aí duas músicas gauchescas aí e falar um pouquinho do dia do gaúcho, né? Mas depois, no decorrer aí do programa. E hoje, então, estamos aí vivendo o dia 21, hoje dia da árvore, dia 21 de setembro. Olha, hoje é dia do adolescente. Um abraço aí para você, né? Você estudante, você adolescente, aos jovens ouvindo a gente, vai aquele carinho todo especial e sempre com pensamento positivo, né? Vamos começar a semana aí, queridos jovens, positivamente, tá? Com muita vontade de viver essa semana com muito amor, com muito carinho, com muita dedicação, com muita responsabilidade também. Portanto, hoje é dia do adolescente. Também hoje é dia do fazendeiro. Abraço a vocês, né? Hoje é dia do fazendeiro. Hoje também é dia dos tios. Hoje é dia dos tios, dia da tia, dia do tio, hoje, segunda-feira.
17: Nossa, também, eu não sabia que existia dia do tio.
10: Olha só que tal. Tá. Um abraço aí pros nossos tios, né?
17: Um abraço. E parabéns, que o senhor é tio, né?
10: Pois é, parabéns pra nós aí também. E olha, Gilmar, é verdade.
17: Eu também sou tio.
10: Ah, você também é tio, então parabéns também. Olha, hoje é dia internacional da paz também, né? Vamos viver a paz. Viver e vivenciar essa paz que a gente tem. A gente que às vezes não sabe, né? Mas nós temos aquela paz interior, né? E temos que espalhar, né? Temos que, portanto, compartilhar essa paz, né? Essa paz que a gente tem e que a gente não percebe e temos que compartilhar, né? Hoje também, dia 21, é dia de São Mateus. Hoje também, dia mundial da doença de Alzheimer, né? E também hoje, segunda, dia 21, é dia mundial da gratidão, né? Duas coisas que combinam, né? Gratidão e paz. Hoje também dia da gratidão e dia da paz. Muitas comemorações, portanto. E também, é claro, hoje é dia da árvore. Hoje é dia da árvore, antecedendo aí o dia da primavera. A primavera começa amanhã. E hoje, dia da árvore, também data importante aí, onde temos que preservar, né? Preservar. Olha, 4 e 5. Conversando com o Nando agora a respeito da temperatura nesse momento. Segunda-feira, dá para se dizer até que nem é um calorzinho, é um calor bem aperfeiçoado, ele é um calor bem...
17: Calor, eu considero isso um calor,
10: esquentando. Eu acredito que deve estar aí, o Nando vai contar pra gente, mas deve estar entre 24 e 25, acertei?
17: Quase. Passou raspando, 26 graus.
10: 26 graus, olha só.
17: 6 graus. E então, 26 graus, parcialmente ensolarado, né? Ainda tem algumas nuvens no ar, mas foi um dia ensolarado, um dia quente, pode-se dizer, aqui nos estúdios particularmente quente também, e muito vento, né, seu Gilmar? Muito vento. Inclusive a professora Joséba até comentou um certo temor dela por conta do vento, porque vento normalmente sinaliza chuva, sinaliza tempestade, ela não está errada. Realmente existem alguns alertas de tempestade rondando aí os campos gerais, mas até onde eu sei aqui em Palmeira não, mas chuva virá. A gente tem previsão de chuva, já estava se falando de amanhã, né? Amanhã, terça-feira, está sendo previsto chuva. Lembrando que a gente teve um fim de semana onde choveu bastante no sábado e teve um indício de que ia chover no domingo e acabou não chovendo.
10: Exatamente.
17: Mas a chuva está prevista para amanhã. Na verdade, não necessariamente para amanhã. A chuva está prevista para começar hoje, seu Gilmar.
10: Hoje à noite, né? Hoje
17: à noite. A previsão é que começa às 10 horas da noite, que já tem uma previsão considerável de chuva. Dificilmente vai deixar de chover a partir de meados das 10 horas de hoje. E é para ter essa chuva aí persistindo no dia de amanhã, na terça. E embora a temperatura não caia tanto assim, é previsto que caia 6 graus a temperatura, amanhã a média de 20 graus, mas ao longo do restante da semana, quarta, quinta, sexta, é para não chover. Vamos ver, parece que é só para terça-feira mesmo essa chuva. Tem cara, toda cara de pancada de verão, né? Esquenta, chove e depois volta a esquentar.
10: A temperatura fica aí nesse patamar aí, né? Entre 19, 20 e 21 graus, com exceção na quarta, né? Na quarta parece que vai cair um pouquinho.
17: Verdade,
10: né?
17: Quarta vai para 15 graus.
10: Isso, na quarta vai estar friozinho.
17: Curioso, né?
10: Curioso,
17: né? Mas é o Ninho revirando o tempo de ponta cabeça.
10: Isso mesmo, né? 4 e 7, vamos refletir um pouquinho?
18: Conhecer as mãos.
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10: Por que parece ser tão mais fácil às vezes reclamar da vida, hein? Por que temos uma certa tendência em ficarmos insatisfeitos e achar que estamos muito longe de tudo aquilo que sonhamos? Nós precisamos aprender a ter orgulho do que somos, do que fazemos e do que temos. Precisamos ser menos críticos e menos cruéis com a gente mesmo. Precisamos saber revelar as nossas falhas e fraquezas e saber também celebrar as pequenas conquistas diárias. Os nossos dias são feitos de pequenos passos e é com o sucesso dos pequenos passos que vamos chegar onde a gente quer, onde queremos. É com este olhar bastante generoso que devemos agradecer a Deus por tudo, reconhecer nossos esforços e nos reconciliar com nossos fracassos, porque sabemos que nenhum deles é grande o suficiente para a gente desistir. Pelo contrário, os nossos erros nos ajudam a crescer. Devemos sempre estarmos de frente para a vida com entusiasmo, fé, harmonia e construir sempre com muito amor os dias que vêm pela frente.

Muito bem, muito bem. Vamos marcando 4 horas e 9 minutos. Obrigado pelo carinho da audiência. Hoje eu recebi uma visita de um ouvinte lá em casa, lá de Vieiras, né? Daqui a pouco a gente vai trazer uma música que inclusive ele pediu pra mim lá em casa, né? Que tal, né? Daqui a pouco a gente manda um alô pra ele lá de Vieiras. Saiu lá de Vieiras, né? Ele tinha alguma coisa para fazer na cidade e conseguiu encontrar meu endereço, né? Só para dizer que ele tá me ouvindo lá em Vieiras. Oh, que maravilha, né? Pessoal chegando lá em casa dizendo que tá ouvindo o programa, que tá isso, hein? Maravilha, meu amigo. Fique ligado aí, daqui a pouco a gente vai atender você. Inclusive uma música bonita você pediu para me tocar aqui, do Alan e Aladim, né? Daqui a pouquinho, tá? Permaneça ligado aí. Você que tá me ouvindo, foi lá em casa, vamos conversar daqui a pouquinho e atender a sua música. 4h10, vamos trazendo para começar com chave de ouro o programa de hoje, Amor Clandestino. Gostei da indicação aí, meu amigo. Boa, boa, modão, né, para começar o programa hoje com João Mineiro e Marciano. Este Amor Clandestino, 4 horas e 10 minutos. Boa tarde.

4h14, ouvimos a primeira com João Mineiro e Marciano, Amor Clandestino. Ouvindo o programa aqui, a Shirley, né? Ô Shirley, mandando um abraço pro Jonathan, lá da Eloton Motos, que estão acompanhando o programa. Inclusive, é aniversário hoje lá do Jonathan. Parabéns aí, amigo. Ô Jonathan, lá da Eloton. Tá, portanto, de aniversário hoje, recebendo homenagem aí da Shirley, né? Da Shirley. E, é claro, familiares aí do Wellington também, né? Então aí, portanto, parabenizando aí o Jonathan, né? Pessoal lá da Eliton Motos, parabenizando, portanto, o Jonathan hoje pelo aniversário. E a Shirley tá ligada com o programa de hoje, né? Aliás, a Shirley sempre tá me ouvindo, né? Todo dia, obrigado, Shirley, pela audiência. Parabéns mais uma vez aí pro Jonathan, pessoal da Elotan, acompanhando o programa lá do Gilmar Antônio no último volume do rádio. Muito bem, vamos marcando aqui 4h15. Tem música agora para matar a saudade. Vamos trazer daqui a pouquinho o Francisco Petrônio. Quero mandar um abraço lá pro Francisco Vascaíno, me ouvindo, obrigado, Francisco. Ele tá acompanhando o nosso programa, ligado com a Ipiranga. Ele tá pedindo para nós tocar no programa Mulher Gaúcha. Hoje é o aniversário da Jurema, a esposa dele, né? Mô, dona Jurema, parabéns. Ele pede que Deus abençoe lá a sua esposa, que hoje completa aniversário. E tá mandando para ela, oferecendo um modão aí, né? Mulher Gaúcha. Ontem foi dia do gaúcho, né, Francisco? Portanto, parabéns aí pra esposa, pra dona Jurema, que hoje completa aniversário, né? E a gente deseja aí muita paz, muita alegria aí para todos vocês aí, tá? Família aí da dona Jurema, do seu Francisco. Parabéns, Jurema! É, quero mandar um abraço pro seu Josias Borges, também tá ouvindo.

0: programa, passando um áudio aqui, a gente já prepara para daqui a pouquinho, né? Obrigado, seu Josias. Um abraço pro seu Rovaldir Schwager, que também tá acompanhando o programa, passando um joinha para nós, desejando uma ótima semana, né? A dona Matilde. Obrigado, dona Matilde. Tá acompanhando o programa, tá ligada aí com o nosso programa. Ela que tá indicando pra gente aquele bailinho gostoso de ouvir, né? É, esse baile aí é bom de ouvir, né, dona Matilde? Obrigado pela audiência. A dona Matilde Araújo acompanhando o programa. Meu xará também tá me ouvindo, né, lá em Porto Amazonas. Obrigado pela audiência. Obrigado aí, portanto, meu xará aí do Porto, né? Tá mandando música, indicando e mandando aí para todo mundo lá do Porto Amazonas que estão acompanhando aqui o nosso programa. Obrigado, obrigado, obrigado, né? Então vamos trazer o bailinho, vamos trazer o bailinho agora 4h17. Você que também está na sua loja aí, no seu estabelecimento comercial aqui na cidade, o meu boa tarde, obrigado pela audiência. Você que está sintonizando a 91.7 nesse horário aqui comigo, Francisco Petrone, o baile da saudade, matando saudade por aqui, com essa linda letra, com esta belíssima canção. 4h17.
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Muito bem, olha aí, 4h23, ouvimos aqui no programa Mulher Gaúcha, foi uma moda gaúcha, né? Fogo de chão por aqui, essa quem indicou foi o Francisco, mandando, né, oferecendo lá para a esposa Jurema, que hoje completa aniversário. Obrigado pela audiência, parabéns mais uma vez, agora são 4h23. Muito bem, temos intervalo, isso, vamos para o intervalinho primeiro do horário, a gente já volta, fiquem ligados pelas ondas da 91.7.

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8: Muito bem, boa tarde mais uma vez, agora 4h26, já foi rápido o intervalo, estamos de volta aí com o programa. Obrigado pela audiência, amanhã é primavera, hoje é dia da árvore. Olha, gente, essa data do dia da árvore, ela foi escolhida por anteceder o início da primavera no hemisfério sul, que dependendo do ano pode ocorrer entre os dias 22 e 23 de setembro. Esse ano, portanto, a primavera é no dia 22, amanhã começa a primavera. E hoje, portanto, antecedendo a primavera, dia da árvore, né? E o objetivo desse dia é conscientizar sobre a importância da preservação das árvores e das florestas também, é claro, né? Incentivando aí a proteção do meio ambiente com atitudes que trazem benefícios à nossa natureza, né? Um abraço lá pro pessoal da Fazenda Serrana, tão ligados com o nosso programa lá nessa segunda-feira, né? Alô, quem passou uma mensagem aqui foi o Dionei. Ô Dionei, obrigado pelo carinho, um abraço para todo mundo aí da Fazenda Serrana, tão ligados com a 91.7. Também mandamos o nosso alô aí pra dona Dircélia, né? Tá ouvindo, ela ouve o programa todo dia, né? Obrigado aí, dona Dircélia, ouve aí o programa do Nando, o programa do Gilmar Antônio. Enfim, ela sempre está aí ligada com a 91.7 Piranga FM. Alô, dona Dircélia, para a senhora, para toda a família aí, o meu abraço. Boa tarde.
9: Um abraço, dona Dircélia.
8: Isso mesmo, né? Um abraço para todo mundo que estão aí ligados nessa segunda-feira, comecinho de semana. Muito bem, vamos trazer música. Quero mandar, tem mais um ouvinte aqui mandando mensagem. Deixa eu abrir aqui para nós mandar um alô também para mais um ouvinte aqui que está participando do programa. Adriel, o Adriel tá aí com a família me ouvindo, obrigado pela audiência. Adriel, boa tarde, gente, tamo na escuta aqui do programa, hoje tamo aqui em Monte Alegre. Ô, Ariel, pessoal de Monte Alegre, quem me ouve aí, Ariel, em Monte Alegre também, é o seu Renato Assunção, tá por aí também acompanhando o programa. Muito bem, tem música bonita agora com Bruno e Marrone. Quero mandar um alô lá pro meu xará, ele que indicou Juras de Amor, né? Obrigado aí, Gilmar, me ouvindo, aí no Porto. Bruno e Marrone, Juras de Amor. Depois tem o Leonardo, clássico do Leonardo. Liga lá em casa, 4h29. Você ligue pra cá, né? Passa sua mensagem, 9953-3669.
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0: É, vamos marcando, né? 4h36, liga lá em casa. É, você ouviu a música do cantor Leonardo aqui na Ipiranga 91.7. 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Vamos trazer mais música? Tá bom de nós tocar moda hoje, né? Segunda-feira é dia de ouvir muita música boa. E é claro, mandar aquele abraço também pra você que tá tomando um café, tá tomando um chimarrão, ou então tá trabalhando, mas o rádio tá aí, né? Tá aí pertinho do lado aí, acompanhando o Gilmar Antônio. Meu boa tarde, meu abraço. Falando em abraço, quero mandar um grande abraço pro ouvinte que foi lá em casa hoje, Nando. O Jurandir, o Araponga, né? Ele falou pra mim, ô Gilmar, fala Araponga lá que todo mundo sabe.
1: Araponga?
0: O Araponga, obrigado pela audiência, obrigado pela visita, né? Ele não quis ficar, ficou um pouquinho batendo papo comigo lá, mas tava meio com pressa, né? Tinha coisa pra fazer aí na cidade, né? Obrigado aí, Jurandir, o Araponga, que tá lá em Vieiras. E nos poucos minutos que nós conversamos, ele tava me dizendo que agora ele tá morando em Vieiras. O Jurandir, ele morou no Rússio, né? Ele morava aqui em Palmeira, na cidade, lá no bairro Rússio 1. E agora tá em Vieiras, né? E ele não perde o programa. Inclusive, ele me contou uma história, Nando. Ele não conseguia achar a frequência da nossa rádio aqui, né? Não conseguia achar a frequência. Até que, de repente, ele encontrou a frequência da nossa rádio.
1: 91.7?
0: Isso, 91.7, né? Ele mexeu lá e deu um jeito de me achar, né? De achar a nossa rádio aqui. Lá em Vieiras, nosso som, ele falou que tá entrando lá, beleza, maravilha.
1: Olha,
0: né?
1: Que show
0: tá
1: de bola.
0: Tá maravilha.
1: Abraço também, pro pessoal de Vieiras, então.
0: É, com aumento de potência aí da rádio, né, que já aconteceu ano passado, né?
1: É, foi, acho que mais tempo, faz uns 3 anos aproximadamente.
0: Como passa as coisas, né, Nando? Como passa as coisas,
1: acho que
0: né?
1: Foi em 2023 mesmo.
0: 2023, então, nossa potência agora tá ótima, né? Tá chegando aí bem mais longe desde o ano retrasado já. E o Jurandir me ouve lá, ele falou, ô Gilmar, manda um abraço. Ele foi lá, passei aqui, Gilmar, só pra dizer que tô na escuta agora, desde as 4 da tarde. Obrigado, Jurandir, pela audiência, pela amizade também, né? Ele que me ouve lá com a família toda lá em Vieira. E não perde o programa do Gilmar Antônio. Obrigado, Jurandir, mais uma vez. Um abraço, Araponga, pra você e, é claro, pra todo o seu pessoal aí. E ele pediu pra mim aqui, Gilmar, gosto muito de Alan e Aladim, principalmente a música Dois Passarinhos. Vai tocar agora. Bonita demais essa música, né, Jurandir? Mais uma vez, obrigado pela audiência, obrigado pela visita. Sempre que a gente lembrar, vou mandar um abraço pra vocês aí de Vieiras, tá? Então vamos lá, pro Jurandir, pra toda a família lá de Vieiras. Vamos trazendo Alain Aladim, então, Dois Passarinhos. E depois uma música muito bonita, um clássico do rei Roberto Carlos, A Rotina. 4h40, boa tarde.

0: Maravilha, olha aí, 4h48, vimos aí, portanto, Roberto Carlos, A Rotina. Tivemos também a música com Alain Aladim, Dois Passarinhos, né, a pedido lá do Jurandir, o Arapongas, né, ele que esteve visitando nós lá, teve me fazendo uma visitinha lá, para dizer que está conferindo audiência aqui com o programa nosso. Obrigado aí mais uma vez, Jurandir. Quero também mandar um alô lá para dona Marilei Arteman, ela que ouviu a música do Leonardo, né, ela pediu para a gente ligue lá em casa, né, a gente já tocou aqui. E a gente vai mandando para ela que indicou, né? Alô, dona Marilei Arteman, um abraço para a senhora e para toda a sua família, toda a família Arteman, acompanhando aqui o nosso programa. Hoje, segunda-feira, estamos vivendo aí o Dia da Árvore. Hoje, dia 21 do mês de setembro. Passando por aqui também é Odete. Obrigado, Odete. Obrigado, Odete, pela audiência. Ela que está na sintonia. Pessoal lá da Micropalme também estão na sintonia. Um abraço lá para o Vitor, acompanhando a 91.7, a Ipiranga FM, a sua, a nossa rádio. Daqui a pouquinho, 5 minutos com Jesus. Hoje com o pastor
1: Noedir.
0: Já tá aí preparando, né? Tá por aí já, para, portanto, levar pro ar, né? Apresentar os seus 5 minutos com Jesus. Mas enquanto a gente aguarda aí o pastor, nós vamos ouvir duas músicas, né? Vai dar bem certinho para ouvir essas duas e depois entra aí os 5 minutos com Jesus. E a gente retorna, portanto, na sequência. Vamos ouvir aí dois modão, né? Vamos trazendo Poeira da Estrada, João Paulo e Daniel por aqui. Quem chega também na sequência é Carta Fechada, música na voz de Lourenço e Lorival. 10 para as 5, minha gente.

0: ficar ouvindo.
1: Muito bem, vamos marcando 4h56. Que música bonita, vamos ter que cortar ela, né? Porque temos que entrar aí com os 5 minutos com Jesus. Vamos fazer o seguinte, tocamos ainda hoje inteira essa, né? Muito bonita essa música.
2: Beleza,
1: né? Preparamos aí pra depois essa com o Daniel, né? O Menino da Porteira. Essa música também tem uma história bonita, né? É um clássico da música caipira. E agora regravada pelo Daniel também, né? Tem o Sérgio Reis e muitos outros. Mas vamos para o 5 Minutos com Jesus e a gente volta na sequência trazendo mais música, inclusive essa aí do Daniel, né? 3 minutinhos faltando para as 5.
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1: É com alegria e gratidão a Deus em nossos corações que chegamos até você hoje, querido e querida ouvinte, com a reflexão do tema Dia da Árvore. E fundamentados no Salmo de número 1, versículo 3. E de onde lemos: essas pessoas são como árvores que crescem na beira de um riacho, elas dão frutas no tempo certo e as suas folhas não murcham. Um ipê nativo precisou ser transplantado. A árvore nasceu muito próxima a um poste de eletricidade e corria risco de não sobreviver, pois suas raízes estavam crescendo sob a estrutura, diz uma reportagem. Hoje, com os avanços tecnológicos, há uma maior conscientização. Árvores podem ser transplantadas e preservadas. O Salmo 1 também fala de uma árvore que foi transplantada, comparando-a à fé daqueles que confiam em Deus. Essas pessoas são como árvores que crescem na beira de um riacho. Elas dão frutas no tempo certo e as suas folhas não murcham. A ideia do texto é que essa árvore foi transplantada, não é retirada de um ambiente árido e levado para junto de fontes de água. Deus realiza esse transplante espiritual, tirando-nos do deserto do pecado e colocando-nos em um lugar onde podemos crescer e frutificar. Esses canais de água são controlados por Deus. Não há inundação nem escassez, pois eles estão conectados à fonte da vida, Jesus. Ele é a fonte de água viva que nos alimenta para que a árvore da nossa fé produza frutos: amor, alegria, paciência, bondade e fidelidade. O Dia da Árvore foi criado para nos lembrar da importância de cuidar bem delas. Às vezes, é preciso transplantá-las para sobreviverem. Da mesma forma, Deus nos transplantou para o seu reino por meio da fé em Jesus. Não havia outra forma de sermos salvos. Cristo se entregou em sacrifício para que, ao sermos transplantados pela fé, sua vitória se tornasse nossa. Vitória sobre o pecado, o diabo e a morte. Por isso, ore comigo. Querido Deus, obrigado por nos transplantar do deserto do pecado para o teu amor por meio da fé em Jesus. E a paz de Deus, que excede todo entendimento, guarde nossos corações e mentes em Cristo Jesus para a vida eterna. Amém.
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11: Muito bem, vamos marcando a hora, estamos de volta, né? Estamos voltando aqui no programa, depois aí dos 5 minutos com Jesus, o programa do Gilmar Antônio aqui volta, né? Estamos voltando, olha, são 5:07 agora. Um abraço lá para a Odete, que está acompanhando o programa, ela que está acompanhando, dizendo aqui que gostou de ouvir a música do Roberto Carlos. Ela disse que amou ouvir a rotina, né, com o Roberto Carlos. Obrigado aí, Odete. Um abraço para ela e para a família, né, para a família, familiares e amigos aí da Odete, ouvindo sempre aqui o Gilmar Antônio. Um abraço para a Dona Vera, para o seu Ayrton, né? Também estão me ouvindo lá no Rocio. Obrigado, gente. O Sérgio Bill. Obrigado pela audiência também. O Sérgio me ouvindo. Aquele abraço. Vamos trazer música nesta última parte do programa. Mais uma vez, um abraço lá para Shirley, né, que está acompanhando o programa. Mandando um abraço lá para o Jonathan, que está de aniversário, né? Parabéns aí para o Jonathan, pessoal da Eleton, acompanhando nós nessa segunda. E ontem, portanto, foi o dia do gaúcho, né, minha gente? É, o dia do gaúcho é comemorado sempre no dia 20 de setembro. Inclusive, é feriado lá no Rio Grande do Sul, né? Olha, gente, a data lembra o início da Revolução Farroupilha, ou Guerra dos Farrapos, que aconteceu em 20 de setembro de 1835. Foi o movimento civil mais longo do Brasil, liderado por gaúchos que buscavam mais liberdade e também autonomia. Inclusive, além do Dia do Gaúcho, eles festejam lá a semana inteira, né? Porque acontece, portanto, a Semana Farroupilha. E durante essa Semana Farroupilha, acontecem muitas atrações, muitos shows, um período grande, grande de festas que valoriza a cultura lá do Rio Grande do Sul. Então tá aí, Dia do Gaúcho ontem e a Semana Farroupilha, né, que o pessoal tá festando por lá, né? E a gente vai aproveitar para trazer duas modas gaúchas agora. Vamos ver aqui o grupo Talagaço, inclusive a gente quer mandar um alô aí pro nosso ouvinte que pediu essa aqui, né? No Bar da Esquina, quem indicou mesmo essa aqui, meu amigo Nando?
12: Delmir?
11: O Delmir, né? Ele que tá, portanto, parabenizando aí os gaúchos, né? Obrigado, Delmir Costa. Então você pediu pra nós, vamos ver aí o grupo Talagaço, no Bar da Esquina, e também Porca Véia, moda gaúcha com o Porca Véia na sequência, Lembranças, um grande clássico aí do Porca Véia. Agora 5:09.

É, ontem foi dia do gaúcho, tivemos duas aí, um duplo gauchesco, Porca Véia, e também o Grupo Talagaço. É o nosso boa tarde, nesse ritmo de alegria, vamos continuando com o nosso programa, a programação da tarde aqui do Gilmar Antônio, o amigo da tarde, né? Quero mandar um alô lá pra Dona Maria José, grande amiga nossa, amiga da tarde aí, né? Dona Maria José, acompanhando aqui o nosso programa, passando um joinha pra gente, né? Obrigado aí, Dona Maria José. Também a Ana, né? A Ana Rita, passando por aqui, dizendo que tá nos ouvindo. Pede uma do Zezé de Camargo e Luciano. É, não sei se é essa que a senhora pediu aqui, mas a gente vai trazer essa, né? Mas tenho certeza que a senhora está aí me ouvindo e vai mandando também a sua indicação e a gente vai aí procurando atender, né? Um alô aí para a Ana, lá para o José também, estão nos ouvindo, né? O seu irmão também sempre acompanha o programa. Falando em Zé, um abraço lá para o Zé Aniskevski. Esses dias conversei com ele rapidinho, ele falou, hoje, Gilmar, não esqueça de nós. Um abraço aí para o Zé Aniskevski e também para o Xing, né? O Xing, grande pessoa também, o Xing, né? Um abraço para o compadre Antônio também, que está me ouvindo. Brigadaço, né? Família Colasso me ouve, o Dito Colasso, ele e toda a família estão lá acompanhando aqui nós, né? Um abraço lá para o... pro Luiz, né? O Luiz Gastão, né? O Luiz Gastão também, conversei com ele esses tempos, sempre ouvindo aqui o Gilmar Antônio, obrigado Gastão. Vamos lá, a hora passa, minha gente, 4:05:18, a hora passa, portanto, vamos seguindo com a parte musical. Vamos trazer agora duas músicas românticas e apaixonadas, né? Vamos trazer uma do Zezé de Camargo e Luciano, inclusive, né? A Ana indicou pra gente, uma do Zezé aí, vamos trazendo, preparamos aqui, acredito que seja essa que ela pediu pra gente aqui, né? Vamos trazendo a música Meu Coração Mandou, destaque romântico com Zezé de Camargo e Luciano, e também o cantor Heleno na sequência, uma música super romântica com o cantor Heleno depois, né? Não São Palavras Lindas. 5:19, gente.

0: Muito bem, vamos marcando. Agora é 5h26 aqui na programação. Tivemos o cantor Heleno, Não São Palavras Lindas. Obrigado você que está me ouvindo, obrigado pela audiência. Também ouvimos aí, antes do cantor Heleno, Zezé de Camargo e Luciano. Zezé de Camargo e Luciano com a música.
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0: Meu coração parou, né? Tava confundindo com uma outra do Zezé de Camargo, né? Mas essa foi Meu Coração Parou, com Zezé de Camargo e Luciano, atendendo também alguns ouvintes que fizeram aqui indicações pro nosso programa. Que bom, né? Que bom ter você aí participando. Falar em participar, quero mandar um abraço lá pro Adriano do Rússio 2, ele sempre tá participando com nós, né? Também quero mandar um grande alô, deixa eu ver se eu vejo, encontro o nome da ouvinte aqui, deixa eu virar meus papéis aqui, né? Tem um intervalo agora, né, Nando? Mas encontrei agora aqui, sim. Um abraço lá pra dona Ana Lúcia de Oliveira, ela me ouve também, né? Ela sempre tá ligada com o programa, inclusive a filha dela também sempre acompanha lá na Terra Céu, né? A loja lá que ela sempre está ouvindo a Ipiranga e trabalhando, atendendo o pessoal e me ouvindo também, né? Obrigado pela audiência, pessoal querido, que acompanha aqui o nosso programa das 4 da tarde. Sempre estamos ao vivo aqui na Ipiranga, de segunda a sexta, das 4 às 6 da tarde. Intervalo, agora sim, vamos para mais um intervalinho, mas esse é rapidinho, né? É rapidinho mesmo. A gente já volta para trazer a última meia hora aqui do programa de hoje. Hoje vivendo o dia 21 de setembro, hoje é dia da árvore. A gente já volta.
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4: Muito bem, lembrando também que hoje é dia do adolescente, mais uma vez um abraço para esses jovens aí que também ouvem aqui o Gilmar Antônio, né? Olha, gente, a adolescência é uma fase do desenvolvimento do ser humano, não é? Em que a pessoa passa por algumas das principais mudanças, certo? Consiste, portanto, né? Consiste numa etapa transitória que separa a infância da vida adulta, né? É um período, portanto, de transição que separa a infância da vida adulta. Embora o Estatuto da Criança e do Adolescente considere que a adolescência abrange o período compreendido entre 12 e os 18 anos, de acordo com a OMS, a adolescência vai dos 10 aos 19, anos. Portanto, estamos aí parabenizando essa juventude toda, né? Os jovens que também acompanham aqui o nosso programa, quero mandar meu carinho, você que é estudante, você que está na faculdade, lutando aí por dias melhores, o meu abraço, o meu carinho, e vamos sempre, né? Vamos sempre aí, portanto, tentando viver aí com harmonia, juntamente com a família, com os amigos, sempre procurando fazer o bem. Isso é muito importante para você que está aí, portanto, na juventude, passando aí, portanto, da época da infância, da juventude, para a idade adulta, né? Vão marcando 5h32 agora, é hora de mais música. Vamos trazer agora duas do sertão. Essa aqui quem indicou pra gente foi a Odete ali da Vila Maria, e é muito bonita essa música aqui. Quem vai voltando aqui no programa então é o Lourenço Dorival, Meu Sítio, Meu Paraíso. E depois a gente ouviu já há umas três semanas atrás aí com o Daniel, hoje vamos trazer na versão do Sérgio Reis o grande clássico O Menino da Porteira. Olha a hora, 5h32.

Esse é o Sérgio, Sérgio Reis, o menino da porteira, o clássico. O menino da porteira, ouvimos aí na versão do Sérgio Reis hoje, né? Vamos marcando 5h39, um abraço lá pro Luiz Antônio Pereira, me ouvindo também aí na cidade, né? Também o nosso boa tarde lá pra dona Tânia, né? Ela que é a mãe da Bruna, sempre tá me ouvindo. Não perde o programa aqui do Gilmar Antônio. Obrigado aí, dona Tânia. Se ela não estiver trabalhando hoje, ela tá me ouvindo, né? Quero mandar um boa tarde muito especial também pra aquela gente querida lá do Papiros, acompanhando aqui o nosso programa. Estão pedindo mais música? Então vamos trazendo pra não perder tempo, né? Queremos trazer duas e depois mais duas ainda. Vamos trazer música bonita pra fechar o programa. Tem duas agora e daqui a pouco mais duas. Vamos trazer agora então. Alô, quem canta essa? Chitãozinho e Chororó. Alô, você que tá me ouvindo? Depois temos aqui a música da dupla Rick Renner, Bebedeira. Música dançante do Rick Renner, né? Agora é 5h40. Boa tarde pra você.

Olha só, né? Só zoeira, música bonita, música dançante, bem animada, né? Ouvimos aí Rick Renner, Bebedeira, ouvimos também Chitãozinho e Chororó. Muito bem, imagina, o programa tá terminando, né? Faltando 13 para as 6 agora. Vamos trazer as últimas então, vamos trazer as últimas daqui. Lembrando que a primavera começa amanhã, amanhã às 9h05 da noite. Amanhã a gente fala um pouquinho da primavera. Vamos trazer o Cravo e a Rosa para fechar hoje, que tal? Jair Rodrigues trazendo aí o Cravo e a Rosa. E também Christian Rolf e Yolanda, dois grandes destaques musicais para fechar o programa de hoje, quando já está faltando aí 12 para as 6. São as últimas, né? São as saideiras do programa de hoje.

0: Muito bem, muito bem. Essa música é uma grande obra de arte, né? Chris Rolfe, a música Yolanda. Quem canta também, quem interpreta também é a grande Simone, né?
1: Simone, e acho que, se não me falha a memória, tem uma versão do Ney Matogrosso também.
0: É mesmo, tem mesmo, tem mesmo. É uma grande obra,
1: e
0: né?
1: E em todas ela é maravilhosa.
0: Exatamente. Muito bem, vamos embora. Antes ouvimos o Jair Rodrigues, a gente vai ficando por aqui. Amanhã a gente volta, né? Amanhã a gente volta, amanhã é terça-feira.
1: Tá só começando a semana.
0: É, a semana só tá começando. E amanhã a gente volta pra terminar no horário do inverno, né? Terminar o inverno amanhã, né? Porque a primavera começa à noite.
1: Amanhã finalizamos o inverno.
0: É amanhã, amanhã é o último programa do inverno, né? Daí a gente vai entrar na quarta-feira já, a gente entra aqui com o programa já na primavera, a Estação das Flores. Obrigado, Nando!
1: Obrigado, seu Gilmar.
0: Olha, você que está ouvindo, Gilmar Antônio, você que mora na cidade, no interior, aonde você estiver ouvindo nós, obrigado pelo carinho, pela audiência, pela amizade, e voltamos amanhã. Boa noite para você.

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0: O anjo do Senhor anunciou a Maria, e ela concebeu do Espírito Santo. Ave Maria, cheia de graça, o Senhor é convosco. Bendita sois vós entre as mulheres, e bendito é o fruto do vosso ventre, Jesus. Santa Maria, Mãe de Deus, rogai por nós, pecadores, agora e na hora de nossa morte. Amém. Eis aqui a escrava do Senhor. Faça-se em mim segundo a vossa palavra. Ave Maria, cheia de graça, o Senhor é convosco. Bendita sois vós entre as mulheres, e bendito é o fruto do vosso ventre, Jesus. Santa Maria, Mãe de Deus, rogai por nós, pecadores, agora e na hora de nossa morte. Amém. E o Verbo divino se fez carne e habitou entre nós. Ave Maria, cheia de graça, o Senhor é convosco. Bendita sois vós entre as mulheres, e bendito é o fruto do vosso ventre, Jesus. Santa Maria, Mãe de Deus, rogai por nós, pecadores, agora e na hora de nossa morte. Amém. Rogai por nós, Santa Mãe de Deus, para que sejamos dignos das promessas de Cristo. Oremos. Infundi, Senhor, nós vos pedimos em nossas almas a vossa graça, para que nós, que conhecendo pela anunciação do anjo a encarnação de Jesus Cristo, vosso Filho, cheguemos por sua paixão e sua cruz à glória da ressurreição, pelo mesmo Jesus Cristo, nosso Senhor. Amém. Glória ao Pai, ao Filho e ao Espírito Santo, como era no princípio, agora e sempre. Amém.
1: Santo anjo do Senhor, meu zeloso guardador.
0: Rezemos ao nosso anjo da guarda, pedindo a ele a sua intercessão e proteção. Santo anjo do Senhor, meu zeloso guardador, se a ti me confiou a piedade divina, sempre me rege, me guarde, me governe, me ilumine. Amém. Que Deus abençoe nossa tarde, nossa noite, que esse momento de espiritualidade alimente sempre as nossas almas. Em nome do Pai, e do Filho, e do Espírito Santo. Amém.

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0: E hoje contemplaremos os mistérios gozosos.
1: Por nós todos rogai a Deus Pai, vos pedimos agora.

0: Creio em Deus Pai Todo-Poderoso, Criador do céu e da terra, e em Jesus Cristo, seu único Filho, nosso Senhor, que foi concebido pelo poder do Espírito Santo, nasceu da Virgem Maria, padeceu sob Pôncio Pilatos, foi crucificado, morto e sepultado, desceu à mansão dos mortos, ressuscitou ao terceiro dia, subiu aos céus e está sentado à direita de Deus Pai Todo-Poderoso, donde há de vir a julgar os vivos e os mortos. Creio no Espírito Santo, na Santa Igreja Católica, na comunhão dos santos, na remissão dos pecados, na ressurreição da carne, na vida eterna. Amém. Pai nosso que estais no céu, santificado seja o vosso nome. Venha a nós o vosso reino, seja feita a vossa vontade, assim na terra como no céu.
1: O pão nosso de cada dia nos dai hoje.

0: mal. Amém.
1: Ave Maria, cheia de graça, o Senhor é convosco. Bendita sois vós entre as mulheres e bendito é o fruto do vosso ventre, Jesus.
0: Santa Maria, Mãe de Deus, rogai por nós, pecadores, agora e na hora de nossa morte. Amém.
1: Ave Maria, cheia de graça, o Senhor é convosco. Bendita sois vós entre as mulheres e bendito é o fruto do vosso ventre, Jesus.
0: Santa Maria, Mãe de Deus, rogai por nós, pecadores, agora e na hora de nossa morte. Amém.
1: Ave Maria, cheia de graça, o Senhor é convosco. Bendita sois vós entre as mulheres e bendito é o fruto do vosso ventre, Jesus.
0: Santa

0: Pai nosso que estais no céu, santificado seja o vosso nome. Venha a nós o vosso reino, seja feita a vossa vontade, assim na terra como no céu.
1: O pão nosso de cada dia nos dai hoje. Perdoai-nos as nossas ofensas, assim como nós perdoamos a quem nos tem ofendido. E não nos deixeis cair em tentação, mas livrai-nos do mal. Amém.
0: Ave Maria, cheia de graça, o Senhor é convosco. Bendita sois vós entre as mulheres, e bendito é o fruto do vosso ventre, Jesus.
1: Santa Maria, Mãe de Deus, rogai por nós, pecadores, agora e na hora de nossa morte. Amém.
0: Ave Maria, cheia de graça, o Senhor é convosco. Bendita sois vós entre as mulheres, e bendito é o fruto do vosso ventre, Jesus.
1: Santa Maria, Mãe de Deus, rogai por nós, pecadores, agora e na hora de nossa morte. Amém.
0: Ave Maria, cheia de graça, o Senhor é convosco. Bendita sois vós entre as mulheres, e bendito é o fruto do vosso ventre, Jesus.
1: Santa Maria, Mãe de Deus, rogai por nós, pecadores, agora e na hora de nossa morte. Amém.
0: Ave Maria, cheia de graça, o Senhor é convosco. Bendita sois vós entre as mulheres, e bendito é o fruto do vosso ventre, Jesus.
1: Santa Maria, Mãe de Deus, rogai por nós, pecadores, agora e na hora de nossa morte. Amém.
0: Ave Maria, cheia de graça, o Senhor é convosco. Bendita sois vós entre as mulheres, e bendito é o fruto do vosso ventre, Jesus.
1: Santa Maria, Mãe de Deus, rogai por nós, pecadores, agora e na hora de nossa morte. Amém.
0: Ave Maria, cheia de graça, o Senhor é convosco. Bendita sois vós entre as mulheres, e bendito é o fruto do vosso ventre, Jesus.
1: Santa Maria, Mãe de Deus, rogai por nós, pecadores, agora e na hora de nossa morte. Amém.
0: Ave Maria, cheia de graça, o Senhor é convosco. Bendita sois vós entre as mulheres, e bendito é o fruto do vosso ventre, Jesus.
1: Santa Maria, Mãe de Deus, rogai por nós, pecadores, agora e na hora de nossa morte. Amém.
0: Ave Maria, cheia de graça, o Senhor é convosco. Bendita sois vós entre as mulheres, e bendito é o fruto do vosso ventre, Jesus.
1: Santa Maria, Mãe de Deus, rogai por nós, pecadores, agora e na hora de nossa morte. Amém.
0: Ave Maria, cheia de graça, o Senhor é convosco. Bendita sois vós entre as mulheres, e bendito é o fruto do vosso ventre, Jesus.
1: Santa Maria, Mãe de Deus, rogai por nós, pecadores, agora e na hora de nossa morte. Amém.
0: Ave Maria, cheia de graça, o Senhor é convosco. Bendita sois vós entre as mulheres, e bendito é o fruto do vosso ventre, Jesus.
1: Santa Maria, Mãe de Deus, rogai por nós, pecadores, agora e na hora de nossa morte. Amém.
0: Glória ao Pai, ao Filho e ao Espírito Santo,
1: como era no princípio, agora e sempre. Amém.

0: atual. Amém.
1: Ave Maria, cheia de graça, o Senhor é convosco. Bendita sois vós entre as mulheres e bendito é o fruto do vosso ventre, Jesus.
0: Santa Maria, Mãe de Deus, rogai por nós, pecadores, agora e na hora de nossa morte. Amém.
1: Ave Maria, cheia de graça, o Senhor é convosco. Bendita sois vós entre as mulheres e bendito é o fruto do vosso ventre, Jesus.
0: Santa Maria, Mãe de Deus, rogai por nós, pecadores, agora e na hora de nossa morte. Amém.
1: Ave Maria, cheia de graça, o Senhor é convosco. Bendita sois vós entre as mulheres e bendito é o fruto do vosso ventre, Jesus.
0: Santa Maria, Mãe de Deus, rogai por nós, pecadores, agora e na hora de nossa morte. Amém.
1: Ave Maria, cheia de graça, o Senhor é convosco. Bendita sois vós entre as mulheres e bendito é o fruto do vosso ventre, Jesus.
0: Santa Maria, Mãe de Deus, rogai por nós, pecadores, agora e na hora de nossa morte. Amém.
1: Ave Maria, cheia de graça, o Senhor é convosco. Bendita sois vós entre as mulheres e bendito é o fruto do vosso ventre, Jesus.
0: Santa Maria, Mãe de Deus, rogai por nós, pecadores, agora e na hora de nossa morte. Amém.
1: Ave Maria, cheia de graça, o Senhor é convosco. Bendita sois vós entre as mulheres e bendito é o fruto do vosso ventre, Jesus.
0: Santa Maria, Mãe de Deus, rogai por nós, pecadores, agora e na hora de nossa morte. Amém.
1: Ave Maria, cheia de graça, o Senhor é convosco. Bendita sois vós entre as mulheres e bendito é o fruto do vosso ventre, Jesus.
0: Santa Maria, Mãe de Deus, rogai por nós, pecadores, agora e na hora de nossa morte. Amém.
1: Ave Maria, cheia de graça, o Senhor é convosco. Bendita sois vós entre as mulheres e bendito é o fruto do vosso ventre, Jesus.
0: Santa Maria, Mãe de Deus, rogai por nós, pecadores, agora e na hora de nossa morte. Amém.
1: Ave Maria, cheia de graça, o Senhor é convosco. Bendita sois vós entre as mulheres e bendito é o fruto do vosso ventre, Jesus.
0: Santa Maria, Mãe de Deus, rogai por nós, pecadores, agora e na hora de nossa morte. Amém.
1: Ave Maria, cheia de graça, o Senhor é convosco. Bendita sois vós entre as mulheres e bendito é o fruto do vosso ventre, Jesus.
0: Santa Maria, Mãe de Deus, rogai por nós, pecadores, agora e na hora de nossa morte. Amém.
1: Glória ao Pai, ao Filho e ao Espírito Santo.
0: Como é.

0: Pai nosso que estais no céu, santificado seja o vosso nome. Venha a nós o vosso reino, seja feita a vossa vontade, assim na terra como no céu.
1: O pão nosso de cada dia nos dai hoje, perdoai-nos as nossas ofensas, assim como nós perdoamos a quem nos tem ofendido. E não nos deixeis cair em tentação, mas livrai-nos do mal. Amém.
0: Ave Maria, cheia de graça, o Senhor é convosco. Bendita sois vós entre as mulheres, e bendito é o fruto do vosso ventre, Jesus.
1: Santa Maria, Mãe de Deus, rogai por nós, pecadores, agora e na hora de nossa morte. Amém.
0: Ave Maria, cheia de graça, o Senhor é convosco. Bendita sois vós entre as mulheres, e bendito é o fruto do vosso ventre, Jesus.
1: Santa Maria, Mãe de Deus, rogai por nós, pecadores, agora e na hora de nossa morte. Amém.
0: Ave Maria, cheia de graça, o Senhor é convosco. Bendita sois vós entre as mulheres, e bendito é o fruto do vosso ventre, Jesus.
1: Santa Maria, Mãe de Deus, rogai por nós, pecadores, agora e na hora de nossa morte. Amém.
0: Ave Maria, cheia de graça, o Senhor é convosco. Bendita sois vós entre as mulheres, e bendito é o fruto do vosso ventre, Jesus.
1: Santa Maria, Mãe de Deus, rogai por nós, pecadores, agora e na hora de nossa morte. Amém.
0: Ave Maria, cheia de graça, o Senhor

0: Senhor é convosco. Bendita sois vós entre as mulheres, e bendito é o fruto do vosso ventre, Jesus.
1: Santa Maria, Mãe de Deus, rogai por nós, pecadores, agora e na hora de nossa morte. Amém.
0: Ave Maria, cheia de graça, o Senhor é convosco. Bendita sois vós entre as mulheres, e bendito é o fruto do vosso ventre, Jesus.
1: Santa Maria, Mãe de Deus, rogai por nós, pecadores, agora e na hora de nossa morte. Amém.
0: Ave Maria, cheia de graça, o Senhor é convosco. Bendita sois vós entre as mulheres, e bendito é o fruto do vosso ventre, Jesus.
1: Santa Maria, Mãe de Deus, rogai por nós, pecadores, agora e na hora de nossa morte. Amém.
0: Ave Maria, cheia de graça, o Senhor é convosco. Bendita sois vós entre as mulheres, e bendito é o fruto do vosso ventre, Jesus.
1: Santa Maria, Mãe de Deus, rogai por nós, pecadores, agora e na hora de nossa morte. Amém.
0: Ave Maria, cheia de graça, o Senhor é convosco. Bendita sois vós entre as mulheres, e bendito é o fruto do vosso ventre, Jesus.
1: Santa Maria, Mãe de Deus, rogai por nós, pecadores, agora e na hora de nossa morte. Amém.
0: Ave Maria, cheia de graça, o Senhor é convosco. Bendita sois vós entre as mulheres, e bendito é o fruto do vosso ventre, Jesus.
1: Santa Maria, Mãe de Deus, rogai por nós, pecadores, agora e na hora de nossa morte. Amém.
0: Glória ao Pai, ao Filho e ao Espírito Santo,
1: como era no princípio, agora e sempre. Amém.

0: Pai nosso que estais no céu, santificado seja o vosso nome. Venha a nós o vosso reino, seja feita a vossa vontade, assim na terra como no céu.
1: O pão

0: nosso mal. Amém.
1: Ave Maria, cheia de graça, o Senhor é convosco. Bendita sois vós entre as mulheres, e bendito é o fruto do vosso ventre, Jesus.
0: Santa Maria, Mãe de Deus, rogai por nós, pecadores, agora e na hora de nossa morte. Amém.
1: Ave Maria, cheia de graça, o Senhor é convosco. Bendita sois vós entre as mulheres, e bendito é o fruto do vosso ventre, Jesus.
0: Santa Maria, Mãe de Deus, rogai por nós, pecadores, agora e na hora de nossa morte. Amém.
1: Ave Maria, cheia de graça, o Senhor é convosco. Bendita sois vós entre as mulheres, e bendito é o fruto do vosso ventre, Jesus.
0: Santa Maria, Mãe de Deus, rogai por nós, pecadores, agora e na hora de nossa morte. Amém.
1: Ave Maria, cheia de graça, o Senhor é convosco. Bendita sois vós entre as mulheres, e bendito é o fruto do vosso ventre, Jesus.
0: Santa Maria, Mãe de Deus, rogai por nós, pecadores, agora e na hora de nossa morte. Amém.
1: Ave Maria, cheia de graça, o Senhor é convosco. Bendita sois vós entre as mulheres, e bendito é o fruto do vosso ventre, Jesus.
0: Santa Maria, Mãe de Deus, rogai por nós, pecadores, agora e na hora de nossa morte. Amém.
1: Ave Maria, cheia de graça, o Senhor é convosco. Bendita sois vós entre as mulheres, e bendito é o fruto do vosso ventre, Jesus.
0: Santa Maria, Mãe de Deus, rogai por nós, pecadores, agora e na hora de nossa morte. Amém.
1: Ave Maria, cheia de graça, o Senhor é convosco. Bendita sois vós entre as mulheres, e bendito é o fruto do vosso ventre, Jesus.
0: Santa Maria, Mãe de Deus, rogai por nós, pecadores, agora e na hora de nossa morte. Amém.
1: Ave Maria, cheia de graça, o Senhor é convosco. Bendita sois vós entre as mulheres, e bendito é o fruto do vosso ventre, Jesus.
0: Santa Maria, Mãe de Deus, rogai por nós, pecadores, agora e na hora de nossa morte. Amém.
1: Ave Maria, cheia de graça, o Senhor é convosco. Bendita sois vós entre as mulheres, e bendito é o fruto do vosso ventre, Jesus.
0: Santa Maria, Mãe de Deus, rogai por nós, pecadores, agora e na hora de nossa morte. Amém.
1: Ave Maria, cheia de graça, o Senhor é convosco. Bendita sois vós entre as mulheres, e bendito é o fruto do vosso ventre, Jesus.
0: Santa Maria, Mãe de Deus, rogai por nós, pecadores, agora e na hora de nossa morte. Amém.
1: Glória ao Pai, ao Filho e ao Espírito Santo,
0: como é

Pai nosso que estais no céu, santificado seja o vosso nome. Venha a nós o vosso reino, seja feita a vossa vontade, assim na terra como no céu.

0: livrai-nos do mal. Amém.
1: Ave Maria, cheia de graça, o Senhor é convosco. Bendita sois vós entre as mulheres e bendito é o fruto do vosso ventre, Jesus.
0: Santa Maria, Mãe de Deus, rogai por nós, pecadores, agora e na hora de nossa morte. Amém.
1: Ave Maria, cheia de graça, o Senhor é convosco. Bendita sois vós entre as mulheres e bendito é o fruto do vosso ventre, Jesus.
0: Santa Maria, Mãe de Deus, rogai por nós, pecadores, agora e na hora de nossa morte. Amém.
1: Ave Maria, cheia de graça, o Senhor é convosco. Bendita sois vós entre as mulheres e bendito é o fruto do vosso ventre, Jesus.
0: Santa Maria, Mãe de Deus, rogai por nós, pecadores, agora e na hora de nossa morte. Amém.
1: Ave Maria, cheia de graça, o Senhor é convosco. Bendita sois vós entre as mulheres e bendito é o fruto do vosso ventre, Jesus.
0: Santa Maria, Mãe de Deus, rogai por nós, pecadores, agora e na hora de nossa morte. Amém.
1: Ave Maria, cheia de graça, o Senhor é convosco. Bendita sois vós entre as mulheres e bendito é o fruto do vosso ventre, Jesus.
0: Santa Maria, Mãe de Deus, rogai por nós, pecadores, agora e na hora de nossa morte. Amém.
1: Ave Maria, cheia de graça, o Senhor é convosco. Bendita sois vós entre as mulheres e bendito é o fruto do vosso ventre, Jesus.
0: Santa Maria, Mãe de Deus, rogai por nós, pecadores, agora e na hora de nossa morte. Amém.
1: Ave Maria, cheia de graça, o Senhor é convosco. Bendita sois vós entre as mulheres e bendito é o fruto do vosso ventre, Jesus.
0: Santa Maria, Mãe de Deus, rogai por nós, pecadores, agora e na hora de nossa morte. Amém.
1: Ave Maria, cheia de graça, o Senhor é convosco. Bendita sois vós entre as mulheres e bendito é o fruto do vosso ventre, Jesus.
0: Santa Maria, Mãe de Deus, rogai por nós, pecadores, agora e na hora de nossa morte. Amém.
1: Ave Maria, cheia de graça, o Senhor é convosco. Bendita sois vós entre as mulheres e bendito é o fruto do vosso ventre, Jesus.
0: Santa Maria, Mãe de Deus, rogai por nós, pecadores, agora e na hora de nossa morte. Amém.
1: Ave Maria, cheia de graça, o Senhor é convosco. Bendita sois vós entre as mulheres e bendito é o fruto do vosso ventre, Jesus.
0: Santa Maria, Mãe de Deus, rogai por nós, pecadores, agora e na hora de nossa morte. Amém.

0: Rogai por nós, Santa Mãe de Deus, para que sejamos dignos das promessas de Cristo.
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o som da Whitney Houston aqui na programação Ipiranga FM. So emotional. E aí, como é que você tá? Tudo bem? Boa tarde, bem-vindo, bem-vinda. Programação Ipiranga FM é a melhor sintonia do seu rádio, 91.7. Vai lá, manda sua mensagem para participar com a gente aqui no 42999533669. E aí, tá tudo bem com você? Tudo certo?

Programa Sintonia Total está começando? Está começando sim, a gente está aqui, ó, juntinho com você na melhor sintonia. Sabe que para participar com a gente, 429-9953-3669 é o canal mais diretão da sua participação, da sua comunicação para com a gente aqui na programação Ipiranga FM. Então bora lá, manda sua mensagem. Confirma para nós a sua audiência aqui, que a gente vai atendendo você com muito carinho, muito prazer. Eu sou Ednilson Miranda. É um prazer, uma alegria sempre muito grande poder fazer a sua companhia nas tardes ou nas manhãs, agora também, né, junto com você na melhor sintonia no programa Canal Aberto. Você tá ligado, né? Tá ligado. Nós estamos aí também abrindo a programação Ipiranga FM nas manhãs. Nas manhãs. Aqui às 7h30 da manhã, agora com o período eleitoral aí, né? Então, o programa Propaganda Eleitoral Gratuita, obrigatória, que vai ao ar às 7 horas da manhã. Então, 7h30 a gente chega para dar sequência na programação junto com você na melhor sintonia. Logo, logo estaremos um pouco mais cedo, por volta às 7h10 da manhã, mais ou menos, né? Após o programa do Padre Fernando, né? A palavra para o seu dia. A gente chega aqui para fazer a sua companhia, sempre com o maior prazer e alegria que a gente tem de fazer, claro, a companhia, você, o nosso melhor ouvinte. Vamos que vamos! Para participar comigo, 99533669. Hoje eu vou começar o programa aqui um pouco diferente, viu? É, vou começar um pouco diferente aqui, ó. Tem uma indicação, hein, meu amigo, seu Ayrton, é Dona Vera, aí sempre ouvindo a gente, né? Abraço forte, galera do Rocio 1, hein? Ontem ele estava num evento na cidade, ele me parou, Ednilson, você sabe que eu ouço sempre você lá, a gente não tem o hábito de estar participando, mas a audiência é firme e forte, sempre na Ipiranga FM, você sabe, né? Então, ó, lembrando, toca pra nós dar aquela que eu gosto, você sabe que eu gosto, Marlon Maciel e grupo Ciúme Bobo. Aproveito pra mandar essa também lá pro Nego, né? O Kaminski da Vila Rosa aí, né? Grande amigo da gente aí. Ouvinte aqui da Ipiranga FM também, né? Até hoje ele usa aquela camisetona aí do programa Sintonia Total, que foi sorteado já faz uns 5 anos atrás, mais ou menos, né? Um abraço aí pro Kaminski. O Nego aí, como é conhecido, né? O nome dele até não me recordo agora, mas é ouvinte da gente. Um abraço forte pro Kaminski aí, ó. Eu sei que ele curte demais, eu. Marlon Maciel, bora lá. Seu Armando. Daqui a pouquinho tem a sua indicação, vamos atender aqui também. Um abraço, boa noite.

0: Vinícius por aqui, João Bosco e Vinícius.
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0: Ciúme lento. Boa noite pra você ligado aqui na programação, hein? Seja bem-vindo, bem-vindo aí. Onde quer que você esteja acompanhando aqui o Sintonia Total. Obrigado por estar com a gente, dando sempre a honra da audiência na nossa programação, hein? 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
0: Vamos que vamos. Assina a melhor sintonia até as 9 da noite. Por aqui, seu Armando ligadaço, já confirmando a audiência. Vamos atendendo esse rapaz, então. Fala aí, seu Armando. Como é que o senhor está? Tudo bem? Boa noite.
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5: Boa noite, querido. Tudo bom?
0: Tudo.
5: Estamos aqui tomando umas cuias, escutando a rádio.
0: Tomando umas cuias?
5: Mandei bem gauchona lá para o meu amigo René, eletricista.
0: É?
5: Mandei o cavalo tostado para nós aí, com o Parque Alegre. Tá bom? Um abraço.
0: Beleza. Essa aí vai pro... Vai lá pro seu... Nivaldo Bordinhão, Dona Rosália também, lá no Poço Grande. Galera lá de Volta Grande, Rio de Areia ali, né? Abraço forte pra galera que tá lá também na sintonia com a gente. Um

0: Daí, sucessão boa demais, Porca Véia cantando pra gente. Ô, saudade do Porca Véia, né? Cavalo tostado, cavalo tostado.
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0: Tia Garotos cantando pra gente o relógio da matriz lá no meu bairro.
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0: É isso, é na melhor sintonia por aqui. Eu, você, você e eu juntos, sim. Alô, meu amigo Adriano Araújo mandou pra nós aqui uma mensagem, mandando uma indicação musical. Born to be Alive. Edenilson, na escuta aqui, queria ouvir Bonnie M, Born to be Alive. Obrigado. Ô, Adriano, essa aí eu tenho com Patrick Hernandes. Essa aqui, ó.

0: Aí com Bonnie M, é Brown Girl in the Ring. Essa aqui daí, ó. É outra música, na verdade, né? Será que você se confundiu no título ou no artista? Só pra eu rodar a música certa pra você aí, tá bom? Fala pra mim aí, meu amigo Adriano Araújo.
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0: Enquanto isso, vai curtindo um pedacinho de Stevie Wonder por aqui, ó.

0: 19 horas pontualmente na Cidade Clima do Brasil. Já já então a gente atende nosso querido Adriano aí.
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0: É Born to be Alive mesmo que ele quer curtir. Então daqui a pouquinho, Patrick Hernandes pra você, amigão. Fica aí na sintonia, tá? Forte abraço. 7 da noite em Brasília. Não, em Palmeiras mesmo. Abraço. Lá também, né? Lá também. Pontualmente 7 da noite.
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0: E o Porca Véia com o grupo Cordiona Matinê, cantando pra gente. Musicona essa aí, né? Pra quem curte o pai do Gaitaço, o famoso Porca Véia. Tá aí, musicona, boa demais. Muito bem, são 19h23, agora na Cidade Clima do Brasil. Dona Maria, boa noite. Obrigado, tá aí sempre por aqui. Muito obrigado, forte abraço. Quem mais está por aqui? O senhor Elzio de Ponta Grossa. Grande abraço para o senhor também.
1: Oi, Denilson, boa noite. Manda uma música para nós aí. Pode ser Tapera Véia. Obrigado.
0: Abraço. Lá de... da Lapa, né? A Lapa, tá o manequinho.
2: Uma boa noite. Manda um abraço para nós aqui, Manequim Atleta de Cortes, na Lapa. Um abraço a todos os ouvintes.
0: Valeu!
2: E manda um abraço também aos radialistas, a você e a todos.
0: Valeu, obrigado!
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0: Marrone, evidências aqui na programação Ipiranga FM. Uma excelente tarde, boa noite para você ligado a 91.7. Vamos que vamos, aqui com a nossa programação, agradecendo o carinho, a audiência, onde quer que você esteja, ouvindo a 91.7. Alô, meu amigo Eliezer, galera da Única Pet Shop, hora que for rolar aquelas velhinhas aí, ó, mandar para nós um Creedence, tá bom? Show! Muito obrigado. Ainda por aqui, a Marilei. Oi, Mari, tudo bem? Um abraço e obrigado pelo carinho também, pela audiência, tá? Amigo Assir, aí do Faxinar. Grande, Assir, boa noite pro senhor também. Seu Assir Cap. Amigo Ari Nelson Sklaski, premiado hoje, saindo de Ponta Grossa já na parada, hein? Eita, o primeiro da fila, hein, Ari? É menos pior, né, Pia? Menos pior, menos pior. Se arrancou é só alegria daí, né? Tá livre aí à frente, né? Duro quando pega lá final da fila, né? Aí é complicado. Aí é complicado. Quem mais? Quem mais aqui com a gente? Roswaldir Schweigert, no Quero Quero também com a gente. Ligadaço aqui, muito obrigado. Toca pra nós. Mãos suja, sinal de grana limpa, com Watson e Alana. É um outro título, acho que o nome da música aí, né? Vamos ver se encontramos aqui. Um abraço aí, Sr. Roswaldir. Todos que curtem Adson e Alana, já já a gente programa aqui, tá bom? Oi, Dona Tereza.
1: Boa noite, Denilson. Tô mandando boa noite pra vocês na rádio. Tô aqui em casa escutando teu programa. E quero que você toque uma música pra mim com os Bertucci, se for possível. E que Deus abençoe vocês aí na rádio. Que Deus tenha uma boa noite para vocês aí, que Deus abençoe todo mundo da rádio aí, tudo nós também, né? Porque sempre a gente pede a permissão de Deus todo dia, né? Que nosso serviço não tiver ele, nosso serviço não tá bom, né? E que Deus abençoe vocês aí também, e tudo por toda parte a gente tem a permissão de Deus, a gente não vive, né? E que Deus abençoe você aí também, se for possível, toca a música para mim com os Bertucci, a Terezinha pedindo.
0: Tá joia, então. Obrigado pela audiência no programa também. Grande abraço para a senhora e para o senhor Benedito. Obrigado pelo carinho sempre da sintonia de vocês, hein?

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0: A Fronteira e o Gaitaço por aqui.
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0: 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Legal, né? Noite gostosa, segunda-feira. O tempo tá se preparando, né? Conforme tinha a previsão, né? De possibilidade de pancadas de chuva. Sei não, acho que vem alguma coisa aí, viu? Umas carmaril aí, uns carmaril, umas fuziladas aí, né? Bonitas pro lado de lá, né? Vamos aguardar aí. Tomara que venha de boa a chuvinha pra nós. Se vier que venha de boa, né? Agora são 7h50. Mas há o risco, assim, de vir mais movimentadinho o tempo. E por conta até da mudança que tem prevista, tem mudança no tempo com relação à temperatura, né? É uma mudança... prevista uma queda meio brusca nas temperaturas próximos dias aí. É, início de primavera com temperaturas baixas, né?
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0: aguardar aí, vamos aguardar o que vem por aí, mas ao que tudo indica, hoje tem previsão sim de pancadão de chuva, né? Então pode ser que venha ainda, hein?
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0: sons e aqui, ó, pra amanhã, terça-feira, nublado com possibilidade de chuva também. Mínima de 11, máxima de 21. Hoje tivemos máxima de 27 graus. Pra quarta-feira, nublado e encoberto. Mínima de 11, máxima de 15 graus. Pra quinta, sol com muitas nuvens. Mínima de 12, máxima de 21 também. Próximos dias aí, temperatura e mais ou menos como vai estar o nosso tempo, não é? Agora são 7h51 na Cidade Clima do Brasil. Uma pausa aqui na programação, já já tem mais músicas. Vai mandando aí a sua também, sua indicação. Já já tem Creedence aí para o nosso querido Eliezer e a dona Tati ouvindo aqui a gente. Muito obrigado, hein? Um abraço forte aí.
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0: papão sou eu.
1: Ô, bicho velho, firme. Daí tirou o resto do fundo da grota já, não?
0: Tirei agora, tirei tudo. Tirei tudo bem certinho do comecinho.
1: Tá,
0: assim,
1: tudo. Mas tá cantando ela, não?
0: Não, não sei.
1: Não, não adianta, tchau.
2: Muito bem, você ouviu aí o... esse é o Santo Fole, não é o Santo Fole, esse aqui, qual que é esse aqui? Puxa vida, me perdi no título da música. É o Grupo Alma Campeira, então não adianta.
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2: Bom demais ter você com a gente aqui na melhor sintonia. Alô, alô, quem tá por aqui? Vamos que vamos, Zezinho. Tudo bem, rapaz?
5: Boa noite, Edmilson.
2: Buenas.
5: Semana passada ficou me devendo o berço de Deus.
2: Poxa, verdade, verdade.
5: Por favor, um abraço. Tenha uma boa semana.
2: Um abraço bem forte pra ti, meu irmão. Obrigado pelo carinho, pela sintonia sempre, sempre aqui na programação da Ipiranga FM. Agora são 8 horas da noite, mais 8 minutos. Eu devo, mas eu pago, viu? Devo, mas não nego, viu, Zezinho?
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1: E aí, você curtiu aí o berço de Deus, natureza, o berço de Deus, o milionário e José Rico? Ah, então eu tava com saudade de ouvir a Ipiranga, mas cheguei e logo liguei o rádio, estou na sintonia, é mesmo? Ué, tava pra onde? Tava lá pro Japão, dona Elisa, que não tava escutando nós esses dias, né? Um abração pra senhora, Deus abençoe, viu? Tudo de bom. Quem mais aqui? A Luzia Campa também com a gente, o Marcelão, quem mais aqui? Maria do Carmo também, ligadinha com a gente, obrigado pelo carinho, pela audiência. O Hélio Muschinski, chuva já por aí, Hélio? Sério? É. O nosso querido Ariel tá carmariando bastante, vem chuva por aí, Ednilson, vem sim.
2: Fala aí, meu amigo Ednilson, sou o Ariel e tamo aí na escuta aí do programa, hein? E vem chuva, que tá camariando aí, que é de clara, Palmeira, velho. Manda um abraço aí pra todos os vigilantes noturnos que estamos aí na lida aí, todos os dias aí da noite.
1: É sério
2: quando
1: isso?
2: Quando eu posso, estamos na escuta.

Aí o Creedence canta pra gente: quem vai parar a chuva? O Stop the Rain. Será que vai cair chuva?

Bonnie Pointer, I can't help myself. 1979, o som. Alô, Cris. Um abraço. A chuva chegou em Palmeira agora, hein? Chegou agora aqui. O Hélio Muchins que diz que lá no Faxinal tá caindo granizo. Chuva de pedra aí no Faxinal dos Quartins, hein? Eita, o Ariel também já registrou? Já chegou por aí também, Ariel? Eita, rapaz. É preocupante, né? Granizo, vento forte, raios, são coisas que nos preocupam. Alô, Cris, que bom que você tá com a gente, hein? Boa noite, Ednilson Miranda. Estou aqui na escuta, hein? Um abraço, valeu, Cris. Obrigado pelo carinho, pela audiência aí, viu? Também por aqui, a Marilei, tudo bem? Não é Marilei, Mari Marques, né? Toca pra nós uma música bonita. Pode ser a princesa aí pra gente, tá bom? Estamos na escuta aqui do programa. Que Deus abençoe a todos. Amém, amém, nós todos. Margarete Pereira, oi, tudo bem? Boa noite. Aqui no centro, na escuta, toca do Corpo e Alma, uma música bem bonita, e oferece pra nós todos aqui, tá bom? Maridão, filhos, filhas, netos, enfim, toda a família na escuta, tá? Valeu, querida Margarete e a toda a família, um grande abraço. Obrigado pela audiência aqui no Sintonia Total.

E um abraço aqui ao Pedrão, Pedro Cisanoski, pedindo pra gente do Sérgio Reis, Lobo da Estrada.

0: Amado Batista, princesa, aqui na programação Ipiranga FM, a você um grande abraço, uma excelente noite, muito obrigado pela sintonia aqui na nossa programação. Bora lá participar também? 99533669. Daqui a pouquinho voltamos com a última parte, última meia hora do programa Sintonia Total. Fica aí, a gente volta já.
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21: Muito bem, são 20 horas mais 38 minutos em Palmeira, 20 horas e 38. Roseli Costa Gonçalves, oh, que alegria ter você com a gente aqui na melhor sintonia aí na região de Cercado, né? Olha que também chegou a chuva, hein, com muitas trovoadas e relâmpagos. Se der aí, ó, por favor, toca pra nós, Moleca do Rick Renner. Abraços e uma abençoada noite. Boa, boa, faz tempo que não rola essa aí por aqui, viu, Roseli? Faz tempo, hein? Faz tempinho que não rola essa aí do Rick Renner aqui na programação Ipiranga FM. 42 999 533 669 é o nosso WhatsApp. Pra você participar também, indicar a sua música, confirmar a sua audiência aqui na programação, hein?

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0: Teodoro Sampaio, doidão. Obrigado. Por você.
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3: Nós vamos trazer os nossos primeiros convidados.
0: Um abraço lá pro senhor Elzo de Ponta Grossa. Ô, seu Elzo, qual que é o artista aí na música que o senhor indicou pra nós? Hoje tem uma procurada que não encontrei. Seria essa daqui, né? Cadê a voz dele aqui?
4: Manda uma música pra nós aí. Pode ser Tapera Velha.
0: Tapera Velha. Com qual artista, senhor Elzo? Conta pra mim aí. Tá bom? Se eu encontro aqui a música certa pro senhor aí, tá bom?
4: Grande

0: Muito bem, estamos no finalzinho aqui do programa Sintonia Total de hoje, agradecendo o carinho e a audiência de todos. Com a graça de Deus, a gente retorna aqui amanhã juntos.
1: Tô precisando tanto de
0: a partir das 7:30 da manhã com o programa Canal Aberto e às 6:30 da tarde, programa Sintonia Total. Deixo meu abraço, meu carinho, meu muito obrigado à audiência, a todos vocês. Voltamos, portanto, amanhã, aqui juntos, na melhor sintonia. Um grande abraço. Valeu, gente! Mais um trechinho de uma do Rick Renner e já já a voz do Brasil. Valeu!

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18: Olá, boa noite.
19: Boa noite para você que nos acompanha em todo o país.
18: Segunda-feira, 21 de setembro de 2026.
19: Vamos aos destaques do dia.
18: Semana reúne ações contra o crime organizado no sistema prisional.
19: Uma das operações tem como alvo a identificação e a retirada de aparelhos celulares dos presídios. Thaís de Araújo.
20: As ações ainda incluem capacitações de policiais penais e treinamento para operar equipamentos de raio-x e scanners corporais.
18: Pix automático poderá ser utilizado em contas de salário.
19: Regra entra em vigor a partir de julho de 2027. E não é só isso. Luana Karen.
21: Entre as medidas de segurança está a que amplia de 30 para 80 dias o prazo que a vítima de um Pix fraudulento tem para recorrer ao banco e tomar as providências.
18: Inclusão é direito. Dia Nacional de Luta da Pessoa com Deficiência reforça a lei brasileira.
19: Estatuto destaca compromissos para a formulação de políticas de acessibilidade universais.
18: Quem explica é Isadora Nascimento, secretária dos Direitos da Pessoa com Deficiência.
0: É um documento extremamente completo, extremamente robusto, porque foi construído com a participação plena das pessoas com deficiência, né? Respeitando aí o lema do Nada Sobre Nós Sem Nós.
19: E hoje, na apresentação da Voz do Brasil, eu, Mariana Jungmann e Luciano Seixas.
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19: O Ministério da Justiça e Segurança Pública promove essa semana ações de enfrentamento ao crime organizado dentro do sistema prisional.
18: Um dos objetivos é impedir a entrada e o uso de materiais ilícitos e fortalecer o trabalho de inteligência e fiscalização.
19: As ações incluem operações de revista, uso de novas tecnologias, entrega de equipamentos e capacitação de policiais penais em diferentes estados.
20: O Ministério da Justiça e Segurança Pública realiza nesta semana uma série de operações e ações de capacitação para reforçar o combate ao crime organizado dentro do sistema prisional. Uma das principais iniciativas é a Operação MUT, que promove revistas estratégicas para localizar e retirar celulares e outros materiais ilícitos das unidades prisionais. Desde maio, as ações resultaram na revista de mais de 10 mil celas em 312 unidades. Ao todo, foram apreendidos 2.447 aparelhos celulares. Outra frente é a Operação Modo Avião, realizada nos estados do Rio de Janeiro, Rio Grande do Sul, Ceará e Paraíba. A ação utiliza equipamentos capazes de identificar sinais e dispositivos usados de forma irregular dentro das unidades prisionais. Os dados obtidos ajudam as equipes de inteligência a definir os locais que devem passar por revistas e outras ações. Também estão sendo entregues equipamentos para reforçar a segurança, como body scanners, georradares e kits de varredura. Os aparelhos ajudam, por exemplo, na inspeção corporal, na localização de alterações no solo e na identificação de dispositivos eletrônicos. As ações dessa semana ainda incluem capacitações de policiais penais e treinamento para operar equipamentos de raio-x e scanners corporais, inclusive com recursos de inteligência artificial para auxiliar na análise das imagens. Thaís de Araújo, para a Voz do Brasil.
18: E a Advocacia Geral da União renovou o pedido para que a plataforma Discord seja obrigada a adotar medidas efetivas para proteger crianças, adolescentes e mulheres no ambiente digital, de acordo com as exigências da legislação brasileira.
19: A AGU avaliou como insuficiente a proposta apresentada pela plataforma.
18: Em 25 de agosto, a AGU apresentou ação civil pública solicitando ao Discord a adoção de medidas de segurança, como reforço dos mecanismos de controle parental e a implantação de sistemas que consigam detectar e prevenir situações que representem riscos a crianças e adolescentes.
19: Também pediu a implementação de mecanismos de detecção, avaliação e moderação de conteúdos com práticas de maus tratos, violência, mutilação e crueldade contra animais.
18: Hoje, dia 21 de setembro, é celebrado o Dia Nacional de Luta da Pessoa com Deficiência.
19: A data marca a mobilização histórica pela garantia de direitos, acessibilidade e combate ao capacitismo na sociedade.
18: E você